0: A gente faz uma pausa, mas é só para afinar os violões. Já já o Arena Sertaneja com o Jonatas Gonçalves está de volta com mais modões inesquecíveis.
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0: E a poeira já baixou e o som tá no talo e a emoção tá de volta. Continuamos firmes no Arena Sertaneja com Jonatas Gonçalves, com os sucessos que marcaram época.

0: A gente dá uma pausadinha, mas não desgruda. Em instantes tem mais sucessos, mais emoções aqui no Arena Sertaneja.
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0: Tamo de volta, e se você achou que já tinha ouvido o melhor, prepare que tem muito mais por vir no Arena Sertaneja.

0: E aí, a gente tem volta?
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0: A saudade vai bater até a próxima edição, mas logo logo a Arena Sertaneja com Jonatas Gonçalves estará de volta com mais modões, mais histórias e muito mais emoção. Obrigado pela companhia e até a próxima. Tchau, gente.
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2: Oi, turma! Chegamos por aqui com Bandas e Companhia, aquele som do bailão pra gente curtir, pra dançar e pra cantar junto a partir de agora. Estamos chegando. Eu sou o Fabiano Farias e agradeço você pela companhia, pela sintonia, pela sua amizade. Vamos juntos, então? Vamos juntos! Hoje, dia de quarta-feira, meio de semana, 10 de junho de 2026, é dia do que hoje, dia da artilharia do Exército Brasileiro. Vem muita música, sim, 2 horas pra gente curtir juntos. Quem vai abrindo por aqui a sequência musical no som do bailão? Paulinho, Maciel e banda, Página Virada, tem Sonho de Morena e ainda Amor da Gente. Começa agora Bandas e Companhia.

0: Amor da gente, Paulinho e Fábio cantando no Banda.
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0: Bom demais, que beleza. Vem em sequência, quem tá chegando por aqui é São Francisco. Cuidado, tem cadeira amarela, San Marino, só música.

0: Cadeira Amarela, San Marino, Bandas e Companhia. Vamos ao intervalo, a gente volta já depois do intervalo com mais. Tem Hora do Tchê depois do intervalo.
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0: Bandas e Companhia, seguindo com Hora do Tchê, chegando agora para cantar no Hora do Tchê, Gabriel Hortaça e Pedro Hortaça, Correndo Pelado. Tem ainda 12 Braças da Paixão, Marca Fandangueira, Hora do Tchê.
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1: Hora do Tchê no Bandas e Companhia. E aqui a música segue. Vem que tem Pérola Negra segurando as pontas e ainda Calmon. Quem sabe você me entende. Bandas e Companhia.
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1: Galmon, quem sabe você me entende. Tocando por aqui, fechando mais uma sequência. Tem intervalo chegando aqui no Bandas e Companhia. A gente vai rapidão e volta já com muito mais pra você. Não sai daí, voltamos já.
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1: Bandas e Companhia vai seguindo com você, trazendo por aqui o som da banda Coração Baileiro. Coração Artificial tem banda Dallas, também com César e Maurício Lima. Mulher Amante Amiga, São Francisco, Coisa de Novela. Só música boa aqui no Bandas e Companhia.
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0: parabéns.
1: São Francisco, coisa de novela. Uma bandinha, bem bandinha. Bom demais, hein? Vamos seguindo. Vem a Hora do Tchê, tá chegando por aqui no Hora do Tchê. Grupo Marcação. Não se engane, moça. Tem Não Largo de Mão, parente cantando no Hora do Tchê.
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1: Bandas e Companhia, não largo de mão, tocando por aqui no Hora do Tchê, tem mais intervalo chegando, a gente vai rapidão ali, volta já com recordações, flashback de bandas, tocando muita música pra gente curtir aqui no Bandas, 2 horas todo dia pra você curtir. Tem Terceira Dimensão, tem Banda Champion e ainda Corpo e Alma depois do intervalo.
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1: Colocações de bandas chegando por aqui, vem que tem Terceira Dimensão, se quiser chorar, pode chorar. Tem Você Me Tira o Ar, Banda Champion e ainda Corpo e Alma, Eu Te Amo. Seguimos com recordações, flashback de banda.
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1: Bandas e Companhia que vai seguindo por aqui depois desse flashback de bandas. Vem chegando Banda Camarilha, Chorando Álcool. Segue o Bandas.
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0: Fofoca.
1: Bandas e Companhia volta já com mais sucessos.
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3: Bandas e Companhia que segue, vem por aqui, ó, banda Novo Milênio, Certidão Negativa, Beijando Garrafa, banda Escala, e tem mais cara nova trazendo o Bebo número 1 do Boteco. Vamos que vamos, Bandas e Companhia, segue.
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4: Alô, abagualados, então buenas, índio velho, chegando na nossa quinta-feira aqui para mais um programa. É o Galpão Farrapo chegando já com a nossa comitiva para bater forte na tua radiola. Com licença, índio velho. A ti, patrão, aprenda. A todos nossos companheiros, afinal, aqui de jornada também, né? É. Para as próximas horas aí, já sabe, encontro marcado com a boa marca e que tu, aliás, ajuda a fazer direto, né, tia? Então tá. A ti, bebente, excelente dia, ótima quinta-feira para abrir o nosso programa de hoje. A primeira com herdeiros da tradição e o gaiteiro fandangueiro, tia.

Abrindo o nosso programa de hoje, desta quinta-feira, com herdeiros da tradição em Juveiro. Alô, Paraná, Foz do Iguaçu, abagualados do CTG, Estância Crioula, buenas, nosso ô de casa pra essa gauchada amiga, e o jeito de galpão tá chegando na garupa da milonga.

das grandes vozes do sul é João Luiz Correia, lá na campanha em Juvéio. Alô, Maiara, Joel, Andréia, Vitor, Nádia, Emanuel, também tá juntito, né? A Fabiano, Sérgio, a Luciana, seu Edgar, como é que tu tá? Renato, William, também é companheiro junto conosco por aqui no programa do Galpão Farrapo de hoje. Tá na hora de puxar mais uma boa marca, tchê. Legião Gaúcha tá chegando. É a gauchada entreverada.

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2: Esse é o Galpão Farrapo contigo, te fazendo um constato em Juvei no dia de hoje. É o sinal eletrônico do Pampa. Avisa lá que a comitiva do tio Chico tá no ar contigo, vivente. Vamos seguindo com a bicharada, né, tia? Se espalhou.

Estribo de Prata tá por aqui, vidente. Alô, Paraná. Ah, pelas bandas de Matelândia, CTG Querência Nova. Então, buenas, Ema Luz Duarte Amorim, alô, Joyce Andrade, Vitor Gabriel também chegando por aqui. Vamos fazer a radiola bufar pra Matelândia, né? É Fandangueiro, um baile gaúcho.

0: Aqui vivem tem Caetaço no Parafandango Bueno. Fandangueiro bom por demais, um baile gaúcho lá pra Matelândia, no Paraná, né? Alô, Daniel Antunes, a Inês Mariana com a radiola ligada, buenas, Wilson Araújo. A Maria Vitória também, tio Chico, é nóis. É, a tu também, lógico, não podemos esquecer de jeito maneira. Esse é o galpão,
1: esse,
0: né, Indiada?
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0: Chama, gaúcha, guri, é marca fandangueiro.

0: Aí, bebê, tem marca fandangueira, chama gaúcha.
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Gauchada segue por aqui conosco com a radiola ligada no nosso programa Galpão Farrapo de hoje, trazendo as coiudinhas buenachas, uma barbaridade para cauda taura e prenda por aqui conosco. Seu Dário Miguel, Dona Solange Rocha, buenas, grato pelo costado, juntito por aqui com tio Chico, é bom por demais. É só um baileiro que tá chegando por aqui, Juveio. Abre a gaita, gaiteiro. É a costela campeira, tia.

Miracão Bigode. Aqui sou um baileiro sortinho das patas, uma barbaridade, costela campeira, baguala nesse tranquito vivente. Alô, Pinhalzinho, é Santa Catarina, nosso ô de casa pra enjada de lá, CTG Porteira do Pinhal, tão por aqui. Manuel Vicente, Dona Maria Daniela, também grato pelo costado, buenas. A enjada macanuda que desde cedito, ó, no sinal eletrônico do Pampa, já tava com a radiola ligada, só pra escutar as colhudinhas do Rio Grande do Sul. Então tá bueno, tchê, pra toda essa enjada macanuda. Aqui, ô serranos, é hora de cambicho.

Tati Chaleira, o baile do Tchê. E os serranos na derriba, nesse tranco bagual e galponeiro, por aqui em Jada, lá pra Pinhãozinho. Dona Letícia, Margarida, Miguel Augusto, a Stephanie Prado também por aqui. É hora do nativo serrano soltar o verbo, assim ó, bailando no rincão.

0: Nativo Serrano Indiara, bailando no rincão, gurizada.
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0: Oi, Gary, já vamos seguindo, em já da Macanuda, de volta contigo por aqui com o nosso Galpão Farrapo de hoje. Seguindo o tranco por aqui no nosso A Despacito, vamos que vamos, gauchada buena, na estradita da nossa tradição, trazendo a boa marca do Rio Grande do Sul. Daqui a pouquinho tem bailaço, tem também pra você chegar, poder ouvir aqui.
3: Que, viu? É isso mesmo.
0: Ah, tem buenas, che, também tem, velho. É, te conta o Patrício Velho. É coisa bem boa que vem por aqui,
4: é verdade,
0: já, né?
4: Meu netinho.
0: E é das boas, né, vovó? Eu gosto e tu gosta, vó. A bênção, vovó. Alma Nativa, Indiana, tá abrindo por aqui agora esse bloco assim, ó. Essência Gaúcha.
1: Gal,

é alma nativa, essência gaúcha. Alô, Erechim, Rio Grande do Sul, CTG, Galpão Campeiro, a terra dos farrapos e também aí dos monarcas, nós temos que lembrar toda essa terra, né, tchê? Alô, Erechim, do seu Gildinho e companhia. É, alô, também seu Vicente Reis, sempre que possível, diz que tá com a radiola ligada, buenas, né? Juntito conosco, pra toda a gauchada lá do CTG Galpão Campeiro, é o Bailaço Vivente, assim, ó.

0: Vivente Balanço Campeiro Fandangueiro e Gauchão. E lá pras bandas Erechim Bailaço, Sol Alegria Vivente. Alô, seu João Vitor, a dona Catarina, a Suzana, seu Evandro Miguel com a radiola ligada. Buenas, grato, vamos que vamos? Sim, buenas, che. Tá chegando e é mais uma das colhidas daquela que a gente gosta. Isso é coisa de galpão. É a nossa história, Vivente.
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0: Dele, vamos, gauchada buena, uma barbaridade é nosso programa, aqui o Galpão Farrapo pra hoje especialmente, né? Pra esta quinta-feira e dele, que dele, índio velho, trazendo as boas marcas do Rio Grande. Alô, seu Gerson, a tia Antonella também diz que estão sempre com a radiola ligada.
5: Nós
0: olha aí,
5: estamos
0: ó.
5: Ouvindo!
0: Então bora ouvir com Lida Campeira e a Chama Viva tá chegando.

chama, viva gauchada, tá aqui, tia. Então tá bueno? Alô, Rio Grande, Santo Augusto, CTG, Pompilho, Silva, como é que é? Buenas pra Sanjada, no tranco bagual e galponeiro, chegando por aqui, né? Luiz Cláudio, tá assim, ó, a vida que o velho mandou.

gente, até madrugada, fandangueira e a doma do Potro Pampa, tchê, tá aqui, também mandando chasca a Daniela Miller e Elizabeth. Alô, seu Benjamin Buenas, a dona Jacira, tio Deolindo, com a radiola ligada, tia Elga, Buenas, Carol, a Jaqueline também faz esse costado por aqui no Tranco Bagual e Galponeiro. É hora de trazer a boa marca, sabe com quem? É Manotaço que tá chegando, vivente, e é das boas que vem por aí, ó. Assim, quanto é desse jeito a tarda camponesa, aqui no

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bom para hoje, quinta-feira, tu com a radiola ligada, buenas, indo bem, né? Bupa radiola, porque vamos nesse trote por aqui com o nosso programa, mandando aquele chasque para toda essa indiada por esse Brasil afora. Aonde chega o nosso galpão farrapo, então, buenas para cada taura e prenda, como eu digo, berra, Rio Grande Velho. Aqui na sequência, para fechar, já entrando na reta final, grupo Marca Baileira, assim, ó, é sim na fandangueira, tchê.

marca baileira, indiada, sina pandangueira, então tá bueno, grato. Alô, Rio Negrinho, Santa Catarina, CTG, amor e tradição buenas, marca fandangueira, eu danço, Vanira.

0: aqui pra fechar marca gaúcha estampa do Rio Grande. Então, buenas, alô, seu Renan, tia Carissa, seu Jason, seu Laurentino também tá por aqui, buenas, Giela, o Plínio, a Rubio, Breno, Mauri, Lívia, a dona Clementina, obrigado, Manon, a vovó Rosita também, desse que tá sempre juntito conosco, seu César, né? Alô, seu Eliseu, tia Luane, Brenas, aqui, ó, a todos tauras e prendas que estiveram juntito conosco, grato e excelente dia ainda pra ti, né? Que é quinta-feira, que seja extremamente benéfica esse novo dia. Amanhã vamos estar de volta, sexta-feira, com mais um programa, o Galpão Farrapa aqui, vivente na radiola que tu escuta. Então, Brena, te deixo em bom costado, grupo Marcação tá chegando, quanto mais gaúcho, melhor. Então abre a gaita, gaiteiro, e até amanhã, gaúcha.
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6: Muito bem, hoje é quinta-feira, dia 11 de junho de 2026. A partir de agora você fica bem informado com as informações atualizadas desta quinta-feira com o Jornal A Notícia.
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6: Lula amplia vantagem em nova pesquisa Quest para 2026. O cenário político brasileiro foi movimentado hoje pela divulgação de uma nova pesquisa da Genial Quest, que aponta o presidente Lula com 44% das intenções de voto em um eventual segundo turno, contra 38% de Flávio Bolsonaro. Este levantamento é o primeiro após a revelação de diálogos polêmicos envolvendo o senador do PL e o banqueiro Daniel Vocário, preso por fraudes financeiras. A queda de Flávio Bolsonaro, que tinha 33% em maio, agora registra 29% no primeiro turno. Reflete o desastre causado pelo caso apelidado de Dark Rose. Enquanto isso, o governo Lula mantém índices de aprovação divididos de 47% de aprovação contra 48% de desaprovação, evidenciando a forte polarização que ainda domina o eleitorado nacional.
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6: O preço do boi gordo abre esta quinta-feira, dia 11, e apresenta alta de 11%. A arroba está sendo negociada a R$ 353,55 no estado de São Paulo. Na Grande São Paulo, São José do Rio Preto e Descovado, os preços do frango apresentaram alta. O frango congelado passou a ser negociado a R$ 7,20 e o frango resfriado a R$ 7,22. A carcaça suína especial apresenta queda de 1,83%, sendo negociada a R$ 8,57 por quilo nos atacados da Grande São Paulo. O suíno vivo registra baixa em alguns estados analisados, que é o caso do Paraná, onde o produto é comercializado a R$ 4,49. Os dados são do CPA.
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8: Os estados e municípios que não prestaram contas das emendas PIX destinadas à realização de eventos vão pagar multa diária de 1% sobre o valor de cada recurso recebido. A decisão é do ministro do Supremo Tribunal Federal, Flávio Dino, e foi tomada nesta terça-feira. Para o ministro, a situação revela deficiências de transparência e rastreabilidade das emendas parlamentares, o que compromete a verificação da aplicação dos recursos públicos e a efetividade dos mecanismos de controle institucional. Segundo Dino, nessa situação, uma empresa poderia participar de esquemas de desvio de dinheiro público destinado por emendas e ainda ser beneficiada por incentivos fiscais. A multa vale para aqueles que não apresentaram planos de trabalho, complementação de cadastros ou relatórios de gestão de eventos entre 2020 e 2024. A penalidade será mantida até que todos os inadimplentes junto ao Ministério do Turismo apresentem os documentos no portal de transferências e parcerias da União. Em maio de 2025, Flávio Dino determinou que estados e municípios regularizassem a situação, mas desde então muitos deles ainda não resolveram as pendências. Agora, o Ministério do Turismo deverá identificar e notificar os entes omissos no prazo de 10 dias corridos. No mesmo tempo, o Ministério terá de apresentar informações atualizadas sobre as emendas que já tenham sido identificadas, mas estejam sem planos de trabalho ou prestação de contas. Os valores arrecadados com a multa diária deverão ser depositados em conta da União.
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9: O Senado Federal deve decidir nos próximos dias o caminho a ser percorrido pela PEC do fim da escala 6x1. Aprovada no fim do mês passado na Câmara dos Deputados, a tendência é que o texto seja avaliado na Comissão de Constituição e Justiça da Casa antes de ser submetido à votação no plenário. No texto original, fica estabelecido um período de transição de 14 meses para a entrada em vigor da jornada máxima de 40 horas e duas folgas remuneradas por semana, sem redução salarial. Enquanto não há avanços, senadores trabalham pela aprovação de um projeto alternativo, a PEC do Trabalho Flexível. De autoria do senador Rogério Marinho, do PL Potiguar, a proposta prevê maior autonomia e controle aos trabalhadores sobre a própria jornada de trabalho, podendo adaptá-la de acordo com as necessidades pessoais e profissionais. Além de Marinho, outros 35 senadores subscrevem a PEC do Trabalho Flexível. Um deles é o senador Hamilton Mourão, do Republicanos Gaúcho, que enxerga como vantajosa a liberdade contratual e negocial entre empregador e funcionário.
1: Se eu desejo vender a minha capacidade de trabalho para um empregador, eu tenho que ter a liberdade de discutir se eu vou trabalhar um dia, dois dias, três dias, quatro dias, quantas horas eu trabalharei cada um desses dias, desde que eu entregue aquilo que o meu empregador deseja que eu entregue. Esse é o grande guarda-chuva que nós precisamos construir e sair dessa, vamos dizer, dessa armadilha que estamos colocados num debate populista, onde se diz que quem é contra uma mudança de escala e jornada de trabalho é contra o trabalhador.
9: Cerca de 1.200 entidades de todas as regiões do Brasil, entre elas a Confederação das Associações Comerciais e Empresariais do Brasil, a CACB, a Confederação da Agricultura e Pecuária do Brasil, CNA, e a Confederação Nacional da Indústria, CNI, assinaram um manifesto em apoio à proposta substitutiva. Para os empresários, o modelo permitirá ao trabalhador ter mais flexibilidade, é mais adaptável a determinados setores e mantém direitos já adquiridos, como 13º salário, férias, FGTS, aviso prévio e outros. De toda forma, Alfredo Cotaite Neto, presidente da CACB, alerta para a necessidade de aprofundar as discussões sobre o tema.
3: Encurtar o debate de um assunto complexo, com impacto direto na economia, no emprego, na sobrevivência dos negócios, isso não é responsável. Nós estamos falando de decisões que afetam o futuro do país. Isso exige tempo, discussão, equilíbrio, seriedade, não atropelo. Defendo que o Congresso tenha responsabilidade nesse momento, que não aceite essa pressão por prazos artificiais e que coloque o Brasil acima de qualquer interesse imediato. O associativismo segue atento, atuante, porque quem gera emprego precisa ser ouvido.
9: Para aprovação no Senado, uma PEC precisa receber votos favoráveis de maioria qualificada em dois turnos, ou seja, 49 votos. Caso o texto tenha alterações substanciais, ele volta para a deliberação na casa de origem. Nesse caso, a Câmara dos Deputados.
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5: Empresários pernambucanos defendem a atualização dos limites de faturamento do Simples Nacional. A medida está em debate no Congresso Nacional por meio do projeto de lei complementar número 108 de 2021, que trata das faixas de enquadramento do regime tributário utilizado por micro e pequenas empresas. A proposta estabelece o aumento do limite de faturamento anual do MEI para até R$ 130 mil reais e autoriza que a faixa possa empregar até dois funcionários. Representantes do setor produtivo afirmam que os limites atuais estão sem atualização desde 2018 e que muitas empresas acabam ultrapassando os tetos de faturamento em razão da inflação e do aumento dos custos operacionais sem registrar ganho real de lucratividade. O presidente da Federação das Associações Comerciais e Empresariais do Estado de Pernambuco, Ricardo Montenegro, afirma que a correção da tabela pode evitar o desenquadramento de pequenos negócios.
10: A atualização dos limites do Simples é essencial porque muitas empresas crescem apenas nominalmente e não aumentam sua lucratividade. Sem essa correção, pequenos negócios podem ser desenquadrados injustamente, passando a pagar mais impostos e enfrentar mais burocracia. O Simples é uma ferramenta importante para manter as empresas formalizadas, competitivas e gerando emprego.
5: O empresário e ex-presidente da Associação Comercial e Industrial de Toritama, Edilson Tavares, também defende a atualização dos limites. Segundo ele, o aumento dos custos com matéria-prima, logística e mão de obra fez com que muitas empresas atingissem os limites atuais sem registrar crescimento econômico real.
11: Corrigir a tabela do Simples Nacional não significa conceder benefício fiscal, absolutamente, mas sim recompor as perdas causadas pela inflação. Trata-se de uma medida de justiça tributária que evita que empresas sejam penalizadas por um aumento nominal do faturamento que não representa necessariamente um crescimento crescimento econômico real.
5: A pauta também mobiliza entidades empresariais de outros estados. Sob a liderança da Confederação das Associações Comerciais e Empresariais do Brasil, a CACB, o setor defende a atualização da tabela do Simples Nacional e a ampliação dos limites de faturamento para microempreendedores individuais, microempresas e empresas de pequeno porte. A entidade propõe que o teto anual de faturamento do MEI passe dos atuais R$ 81 mil para cerca de R$ 144.900 reais. Para o presidente da CACB, Alfredo Cotaiti Neto, atualizar a tabela do Simples é importante para evitar que empresas deixem o regime simplificado ou migrem para a informalidade.
12: O que nós precisamos é conscientizar os nossos políticos a importância da aprovação do aumento do limite do Simples Nacional.
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14: Mais de 6 milhões de pessoas e famílias já foram beneficiadas pelo novo Desenrola, programa do governo federal voltado à renegociação de dívidas de pessoas físicas. Deste total, cerca de 4 milhões tiveram suas dívidas quitadas. A maioria devia valores pequenos, de até R$ 100. O balanço foi dado nesta terça-feira pelo ministro da Fazenda, Dario Durigan, em entrevista ao portal UOL. O novo Desenrola Brasil foi criado para reduzir a inadimplência e facilitar a recuperação do crédito. A iniciativa beneficia principalmente brasileiros de baixa e média renda, em especial quem ganha até 5 salários mínimos e tem dívidas bancárias em atraso. O programa oferece condições mais favoráveis do que as disponíveis no mercado para quitar ou parcelar débitos. Há também a possibilidade de uso de parte do FGTS para abater débitos e a desnegativação de consumidores com dívidas de pequeno valor. O ministro da Fazenda lembrou que essa é uma mobilização nacional que tem previsão de se encerrar no dia 2 de agosto. Em relação aos juros no país, Dario Durigan negou que estejam altos porque o governo gasta muito. Ele atribuiu, em grande parte, aos desarranjos causados pela guerra dos Estados Unidos e de Israel contra o Irã, mas reforçou que o Brasil está adotando medidas para segurar o preço dos combustíveis. O ministro ressaltou ainda que, do ponto de vista fiscal, nada foi alterado e que as metas do governo serão cumpridas.
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16: O preço do café arábica abre esta quinta-feira, dia 11, em baixa de 83%, com a saca de 60 quilos negociada a R$ 1.383 na cidade de São Paulo. O café robusta também teve desvalorização, com recuo de 28%, sendo comercializado a R$ 945,74. O preço do açúcar cristal apresenta elevação na capital de São Paulo. A saca de 50 quilos ainda é cotada a R$ 92,90 após alta de 1,69%. Já em Santos, houve redução de 38% com a mercadoria negociada a R$ 104,53 na média de preço sem impostos. A saca de 60 quilos do milho, por sua vez, é vendida a R$ 64,26 após queda de 43%. Os valores são do CPA.
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17: Tensões militares escalam entre Estados Unidos e Irã. No cenário internacional, o mundo observa com apreensão a troca de ataques aéreos entre Estados Unidos e o Irã, que atingiu um novo ápice nas últimas 24 horas, após a queda de uma aeronave americana. Washington revidou bombardeios alvos estratégicos, enquanto o regime iraniano respondeu com ataques a bases americanas em Jordânia e no Kuwait. O governo de Donald Trump enfrenta resistência interna, com a Câmara dos Representantes tentando aprovar medidas para limitar o poder presidencial de continuar as ações militares, a diplomacia global teme um conflito feche. A diplomacia global teme que um conflito feche rotas comerciais vitais, como o Estreito de Hormuz, impactando severamente o fluxo global de energia e segurança. O Jornal A Notícia agora vai para os intervalos e já tem mais informações.
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16: Muito bem, já estamos de volta com o segundo bloco do Jornal A Notícia desta quinta-feira.
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16: Guerra na Ucrânia. Rússia utiliza mísseis hipersônicos contra Kiev. O conflito no leste europeu teve uma madrugada de destruição massiva após a Rússia disparar mísseis hipersônicos Oresting contra a infraestrutura estratégica em Kiev. O presidente Volodymyr Zelensky confirmou a gravidade dos ataques e reforçou o apelo por sistema de defesas aéreas mais avançadas aos aliados ocidentais. Em resposta, a União Europeia apresentou hoje um novo pacote de sanções econômicas contra o governo de Vladimir Putin, visando isolar ainda mais o setor financeiro russo. A situação humanitária na capital ucraniana segue crítica, com corte de energia e alerta de novos bombardeios iminentes, enquanto a OTAN monitora a movimentação de tropas nas fronteiras polonesas.
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16: O valor da saca de 60 quilos de soja abre esta quinta-feira, dia 11, em alta no interior do Paraná e no litoral do estado em Paranaguá. Na primeira região, o grão registra elevação de 46% e é negociado a R$ 124,69. Na segunda, a mercadoria tem aumento de 59% e é cotado a R$ 130,85. O preço do trigo, por sua vez, registra valorização no Paraná e no Rio Grande do Sul. No primeiro estado, a tonelada é vendida a R$ 1.372, enquanto no segundo é comercializada a R$ 1.324. Os valores são do CPA.
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18: A possibilidade de tornar a jornada de trabalho mais flexível, sem alterar direitos garantidos pela legislação, é defendida pelo presidente da Confederação Nacional da Indústria, a CNI, Ricardo Alban. Segundo ele, a proposta em discussão no Senado amplia o espaço para negociações entre trabalhadores e empregadores, permitindo acordos mais adequados à realidade de cada atividade econômica.
19: Estamos tornando a relação capital e trabalho uma relação negociável, que possa atender o anseio de quem quer trabalhar mais ou quem quer trabalhar menos. E com relação aos encargos sociais e os benefícios, ela não atinge nada. Todos vão ter, proporcionalmente, ao que trabalham, como é hoje. Só que ainda nós estamos flexibilizando mais ainda, que se numa relação, quer seja por questões setoriais, da necessidade de trabalho, quer seja por disponibilidade de trabalho, você possa negociar tranquilamente, como hoje já é previsto.
18: A medida está prevista na PEC 12 de 2026, apresentada pelo senador Rogério Marinho. O texto permite a adoção de jornadas flexíveis por meio de acordo entre as partes e mantém benefícios como 13º salário, férias, FGTS, INSS e aviso prévio, com cálculo proporcional às horas trabalhadas. A PEC recebeu apoio de entidades empresariais que afirmam representar mais de 40 milhões de empregos e cerca de 90% do Produto Interno Bruto brasileiro. Em manifesto, as organizações defendem a aprovação da proposta e argumentam que diferentes setores e ocupações exigem regras mais adaptáveis. Autor da PEC, o senador Rogério Marinho, afirma que o debate deve considerar os impactos da medida sobre as relações de trabalho e a economia.
20: O importante é que nós tenhamos a condição de fazer o debate de mérito, mostrarmos que, de um lado, nós defendemos a liberdade, do outro lado, se defende o excesso de regulação. De um lado, nós estamos antenados com o que há de mais moderno no mundo, permitir a flexibilização da jornada, a livre negociação. Do outro lado, se quer impor uma camisa de força tratando os desiguais de forma igual. Essa discussão de mérito precisa ser estabelecida.
18: Os defensores da proposta afirmam que o modelo pode beneficiar diferentes perfis de trabalhadores ao permitir maior flexibilidade na organização da jornada. A PEC segue em análise no Senado Federal.
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21: Fortalecer a produção local e ampliar o acesso ao crédito para quem vive e trabalha na região de fronteira. Com esse objetivo, o Ministério da Integração e do Desenvolvimento Regional realizou nesta segunda-feira, 8 de junho, em Oiapoque, no Amapá, uma agenda integrada com os Ministérios do Turismo e do Desenvolvimento e Assistência Social, Família e Combate à Fome. A programação teve como destaque o mutirão de microcrédito pertinho da gente, voltado a agricultores familiares, pescadores, artesãos e indígenas. O ministro da Integração e do Desenvolvimento Regional, Valdez Góes, ressaltou que a ampliação da política de crédito representa o compromisso da gestão federal em criar sinergia com os governos estadual e municipal.
2: Isso representa bem o estilo do presidente Lula e do governo do Brasil em relação aos compromissos em todos os lugares onde as pessoas vivem, têm oportunidade e precisa, lógico, da política pública presente. Não é falta de dinheiro, não é falta de programa. Muitas das vezes é falta de criar essa sinergia entre os poderes constituídos e aqueles que geram emprego e renda para acessar os recursos e preparar o IAPOC cada vez mais para quem está aqui.
21: Além do fomento ao crédito, o MIDR, por meio da Codevasf, realizou a entrega de um conjunto de maquinários para a Prefeitura Municipal de Oiapoque, somando um investimento total de 3,5 milhões de reais. Para estruturar as vias públicas, vilas e apoiar a produção rural, o município terá à sua disposição equipamentos como escavadeira hidráulica, caminhão-pipa e moto niveladora. Para fortalecer o turismo regional, o MIDR assinou um protocolo de intenções com o Ministério do Turismo em Macapá. A cooperação busca integrar ações do novo Fungitur e dos fundos constitucionais de financiamento para ampliar o acesso ao crédito para empreendedores do setor. Para saber mais sobre as ações do governo federal em integração e desenvolvimento regional, acesse mdr.gov.br.
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4: Quando se trata de superstições em jogos da seleção na Copa, tem quem não lave a camisa da sorte durante todo o torneio. Há quem assista aos jogos sempre no mesmo lugar e até quem faça promessas para ver o Brasil levantar a taça. Muitos torcedores garantem que mantêm um ritual especial para acompanhar a seleção.
22: Porque eu só gosto de assistir jogo sozinho, que aí ninguém enche meu saco.
23: Tá aqui até do meu lado aqui, minha noiva. Se ela sentar do meu lado pra assistir, o time pode estar ganhando. Sentou, o time perdeu.
24: É, geralmente eu assisto com a minha família e sempre com a camisa do Brasil.
23: Um senta no sofá, sem sair do lugar, e o time estiver ganhando, a gente tem que continuar no mesmo lugar porque dá sorte. Eu pego a camisa do Brasil, boto ou na janela ou do lado assim no sofá, que aí me dá sorte, né?
4: Mesmo sem qualquer efeito real sobre o placar, as superstições seguem forte no universo do futebol. Segundo o psicólogo Alessandro Marim Pietri, esses comportamentos estão relacionados à forma como as pessoas lidam com a ansiedade e a incerteza.
25: É a maneira que a gente toma de empréstimo da cultura para dar uma certa previsibilidade para o nosso cérebro daquilo que vai acontecer. Então a gente passa a acreditar que se a gente fizer isso ou aquilo, as coisas vão acontecer dessa ou daquela

0: com nevoeiro, até denso em alguns locais da região. Mas no decorrer do período, ele se dissipa e permite que o sol apareça acompanhado de nuvens. As temperaturas ficam baixas ao amanhecer e a tarde vai ser agradável. Com a previsão do tempo, Luana Lermenbeck, do NIH, da Univates.
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0: Indicadores Agropecuários, com Diego Brião. Soja.
1: Os contratos futuros de soja com vencimento em julho registraram elevação nos Estados Unidos na quarta-feira. Na Bolsa de Chicago, a cotação era de US$ 11,23 por bushel ao final do dia. Valor no mercado físico no Brasil por saca de 60 quilos. Estado do Mato Grosso, cidade de Rondonópolis, R$ 117,40. Paraná, Marechal Cândido Rondon, R$ 112,00. Bahia, Luiz Eduardo Magalhães, 113, e Rio Grande do Sul, não me toque, R$ 115,00, por saca de 60 quilos.
0: Milho.
1: Valores no mercado físico, por saca de 60 quilos. Paraná, Marechal Cândido Rondon, R$ 51,00, valor em estabilidade na comparação com a cotação anterior. Mato Grosso, Rondonópolis, R$ 48,60, também em estabilidade. E Goiás, Rio Verde, R$ 50,00, em queda.
0: Boi gordo.
1: Em São Paulo, na B3, os contratos com vencimento em junho eram negociados ao final da quarta a R$ 347,10 por arroba. Houve queda de 0,46% no dia. Boi à vista, Mato Grosso, Cuiabá, R$ 338,50 por arroba.
0: Café.
1: Os contratos futuros de café arábica, com entrega prevista para julho, terminaram a quarta-feira em Nova York, nos Estados Unidos, em elevação. A cotação era, ao final do dia, de R$ 1.698,78 por saca de 60 quilos. No Brasil, na B3, os contratos futuros de café arábica, com entrega prevista para julho, apresentaram queda, com cotação de US$ 305 por saca de 60 quilos. Valor do mercado físico do café arábica tipo 6 por saca de 60 quilos. Minas Gerais, Varginha, R$ 1.520. Bahia, região oeste, R$ 1.335. E São Paulo, Franca, R$ 1.500.
0: Algodão.
1: Valor do algodão em pluma, por arroba, Mato Grosso Sorriso, R$ 129,87, valor em queda na comparação com a cotação anterior, e Bahia, região oeste, R$ 133,67, em estabilidade.
0: Trigo.
1: Valor no mercado físico do trigo por saca de 60 quilos. Paraná, Marechal Cândido Rondon, R$ 70,00, em estabilidade. E Rio Grande do Sul, Júlio de Castilhos, R$ 69,50, também em estabilidade.
0: Arroz.
1: Valores no mercado físico. Bahia, região oeste, R$ 74,00, por saca de 60 quilos, em estabilidade. E Rio Grande do Sul, média estadual, R$ 59,00, por saca de 50 quilos, também em estabilidade.
0: Indicadores Agropecuários com Diego Brião. Produção, Agência Rádio Web.
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2: Olá, hoje é quinta-feira, dia 11 de junho de 2026. Muito prazer, vamos junto com as informações atualizadas. A partir de agora você confere no Repórter Brasil.
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2: Abertura da Copa do Mundo de 2026 e polêmicas esportivas. A contagem regressiva para a Copa do Mundo de 2026 termina hoje, com uma cerimônia histórica no México, que promete homenagear as lendas de Pelé e Maradona. Apesar do clima de festa, a organização enfrenta críticas severas devido aos preços excessivos de ingressos e problemas com vistos nos três países sede: Estados Unidos, México e Canadá. Na seleção brasileira, Neymar segue como dúvida para a estreia após avaliações de desempenho indicam que há queda do seu valor de mercado. Além disso, a jogadora Marta criticou publicamente a arbitragem após uma derrota amistosa contra os Estados Unidos em Fortaleza, chamando a atuação da juíza de palhaçada em um meio de preparação para o torneio mundial.
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4: O governo federal vai propor uma alteração na mistura do etanol anidro na gasolina de 30%, E30, para 32%, E32. Alteração que, segundo o ministro de Minas e Energia, Alexandre Silveira, será enviada em até 15 dias para análise do Conselho Nacional de Política Energética. O anúncio foi feito nesta terça-feira pelo ministro, após reunião entre o presidente Lula, representantes da área econômica e do setor de etanol no Palácio do Planalto.
5: Antes nós estávamos limitados na lei a 27,5% e nós sabemos que podemos ir até E35%, mas os estudos técnicos necessários a se avançar na mistura nos permitem ir até o E32, foi uma reivindicação trazida hoje pelo setor e que vai ser submetida por determinação do Presidente da República ao próximo Conselho Nacional de Política Energética, que será marcada nos próximos 15 dias.
4: Segundo Alexandre Silveira, a proposta de ampliação da mistura obrigatória de etanol na gasolina, prevista na Lei do Combustível do Futuro de 2024, tem o objetivo de tentar conter o impacto da alta do petróleo no mercado internacional em decorrência da guerra no Oriente Médio,
5: deixando de ser necessária a importação de gasolina e, com isso, minimizando os impactos também da guerra, que nós sabemos que não é uma guerra nossa, mas que todas as medidas necessárias para que a gente possa ter o menor impacto possível no Brasil, como temos conseguido, tanto com as subvenções quanto com as desonerações, a gente possa chegar na bomba com o menor preço de combustível no Brasil.
4: O governo federal estima que o aumento do percentual de etanol na gasolina, se aprovado, vai reduzir a necessidade de importação de 450 milhões de litros de gasolina para o Brasil. Em junho do ano passado, a quantidade de etanol na gasolina foi aumentada de 27% para 30%, quando também houve alteração de 14% para 15% de biodiesel no diesel comum. Dessa vez, o diesel não foi foi contemplado.
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4: O presidente Lula assinou nesta terça-feira o decreto de regulamentação da lei que instituiu o Estatuto da Segurança Privada. A norma trata da atuação de empresas de segurança patrimonial, de transporte de valores e segurança em bancos. O novo marco legal substitui a antiga legislação de 1983. Com a regulamentação da lei sancionada em 2024, fica estabelecido que cabe à Polícia Federal autorizar, controlar e fiscalizar o rol de atividades de segurança privada no país, como explicou o diretor-geral da PF, Andrei Rodrigues.
6: Um dos pilares centrais desse novo modelo é o fortalecimento da atuação da Polícia Federal. A Polícia Federal passa a exercer de forma ainda mais robusta seu papel como órgão autorizador, fiscalizador e certificador das atividades de segurança privada. Caberá à instituição não apenas autorizar o funcionamento das empresas, mas também conduzir vistorias, emitir certificados de segurança e monitorar continuamente a regularidade das operações.
4: Pelo texto do decreto, o governo avança no enfrentamento à atuação de empresas clandestinas de segurança privada e no controle do uso de armas de fogo. Para o presidente Lula, a regulamentação do Estatuto da Segurança Privada traz dignidade aos profissionais de vigilância.
7: O que hoje vocês estão recebendo é uma premiação à luta de vocês. É reconhecimento de que vocês não são um estorvo na segurança pública. Vocês fazem um processo de complementariedade à questão da segurança pública nesse país.
4: O decreto prevê ainda a profissionalização de vigilantes com capacitação contínua desses profissionais.
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4: Um pedido de vista da ministra Estela Aranha interrompeu o julgamento no Tribunal Superior Eleitoral da decisão liminar do ministro Nunes Marques, que suspendeu a divulgação de uma pesquisa de intenção de votos promovida pela Atlas Intel. Na liminar, Nunes Marques acolheu parcialmente um pedido ajuizado pelo Diretório Nacional do Partido Liberal por entender que o formato do questionário utilizou estímulos narrativos e valorativos, provocando uma possível indução dos entrevistados em suas respostas. A pesquisa foi divulgada em 19 de maio e apontou queda de 5 pontos na intenção de voto para o senador Flávio Bolsonaro, que é pré-candidato à presidência, após publicação da conversa do parlamentar com o banqueiro Daniel Vorcaro. No áudio, o senador pede dinheiro ao dono do Banco Master para financiar um filme sobre Jair Bolsonaro. A advogada Maria Cláudia Bucchianeri, representando o PL, questionou o excesso de perguntas utilizadas no levantamento, que foi realizado pela internet, e apontou uso de enquadramento para prejudicar o pré-candidato à presidência da República, Flávio Bolsonaro.
8: A pergunta de qual é a sua visão, positiva ou negativa, de diversas autoridades, não apenas Flávio, Lula, Hugo Mota, Davi Alcolumbre, ela é apenas a de número 22. Depois do candidato, do pré-candidato do PL ter sido submetido a todo tipo de observação, envolvimento direto com escândalo, onde ele nem sequer é investigado, se ele deveria ou não manter a sua candidatura, isso nunca foi colocado na mesa. E só no item 22 perguntam qual é a sua visão sobre ele, positiva ou negativa. Nenhum dos outros candidatos cujos nomes estão expostos ali se submeteu a esse framing.
4: Já Galter Bezerra, em defesa do Instituto Atlas Intel, disse que a representação do PL não trouxe prova concreta de indução do questionário na avaliação dos eleitores ouvidos na pesquisa.
9: Na verdade, o que se tem na representação é uma discordância da metodologia com relação a um fato político público e notório, qual seja a relação de Flávio Bolsonaro, pré-candidato pelo PL, partido representante, com Daniel Vorcaro e com a questão do Banco Master. Não trouxe a parte representante nenhuma prova concreta a respeito de priming, framing, ancoragem ou contaminação cognitiva.
4: Durante a sessão, o ministro Nunes Marques anunciou que deve reunir institutos de pesquisa eleitoral para tratar das metodologias utilizadas e definir parâmetros a serem seguidos.
10: Assim como fizemos reunião com os presidentes de TRE, próxima semana com os presidentes de partido político, depois com plataformas, também convidarei todos os colegas para ouvirmos os institutos de pesquisa, para aprofundarmos os nossos estudos em relação ao que eles podem trazer para colaborar a edificação desses critérios objetivos para que tenhamos um padrão a ser seguido por todos os institutos.
4: Com o pedido de vista, permanece valendo a liminar que suspendeu a divulgação da pesquisa da Atlas Intel até que o caso volte à pauta do TSE. Não há data para a retomada do julgamento.
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11: O Ministério da Fazenda vai divulgar mais de 25 mil documentos relacionados à autorização de BETs que atuam no país. A medida tem o objetivo de trazer mais transparência ao setor de empresas de apostas online, garantindo o acesso à informação e a proteção de dados pessoais e fiscais. O ministro Dario Durigan detalhou quais processos serão divulgados e como o trabalho será organizado.
12: Nós vamos fazer uma força-tarefa e vamos publicar todos os processos já conclusos em que a gente fez avaliação sobre empresas de prêmios e apostas.
11: Segundo o Ministério, a força-tarefa será conduzida em parceria com a Controladoria Geral da União, com o objetivo de acelerar a disponibilização dos documentos. Durigan também explicou os critérios adotados pelo Ministério para que os dados sejam divulgados.
12: Nós estamos falando aqui, dentro de todo o estoque que o Ministério da Fazenda tem de processos, nós estamos falando de 25 mil documentos, mais ou menos, que foram exigidos pelo Ministério da Fazenda para que a gente pudesse fazer uma avaliação de origem de capital, do imposto de renda das pessoas que se dizem dirigentes das BETs, dados familiares. Esses dados, eles precisam ser tarjados para que não haja exposição do nome das pessoas, da situação fiscal, da situação bancária das pessoas.
11: De acordo com a pasta, à medida que os processos forem preparados para divulgação, eles ficarão disponíveis para a sociedade no portal oficial do Ministério da Fazenda, gov.br/fazenda.
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13: A vacinação contra a dengue com o imunizante do Instituto Butantan está suspensa temporariamente por decisão do Ministério da Saúde. A medida foi tomada nesta segunda-feira depois que o monitoramento do Programa Nacional de Imunizações identificou casos graves de reação e 2 óbitos entre pessoas vacinadas com o imunizante. A vacina Butantan-DV já havia sido aprovada pela Anvisa e passado por todas as fases de testes clínicos. No entanto, a vigilância de rotina do Ministério da Saúde detectou 42 casos com sinais de alerta, além de 3 quadros graves que resultaram em 2 mortes. O diretor do Departamento do Programa Nacional de Imunizações da pasta, Éder Gatti, explicou que a interrupção do uso do imunizante foi feita por precaução até que a relação com a vacina seja totalmente esclarecida.
14: Nós tivemos a identificação, após a vacinação, de 3.703 pessoas que manifestaram sintomas típicos de dengue e destes, 42 manifestaram o que a gente chama de sinais de alarme. E além disso, a gente teve a identificação de 3 casos que nós classificamos como graves e precisaram de assistência, terapia intensiva e, infelizmente, 2 evoluíram a óbito. E aí, por conta disso, por uma precaução, a gente acabou tomando essa decisão de suspender temporariamente.
13: Até o dia 30 de maio, mais de 501 mil pessoas haviam sido imunizadas. Quem tomou a vacina há mais de 21 dias não corre risco. Já as pessoas vacinadas nas últimas 3 semanas devem ficar atentas a sintomas como febre, dores no corpo, manchas, sangramentos ou vômitos e procurar um serviço de saúde caso apareçam. Os lotes já distribuídos não serão recolhidos, mas devem ficar guardados nas redes de frio dos estados. A suspensão vale apenas para a vacina do Butantan, aplicada em maiores de 15 anos. A outra vacina contra a dengue disponível no SUS, do laboratório Takeda, continua sendo distribuída normalmente para crianças e adolescentes de 10 a 14 anos, como explicou o Éder Gatti.
14: Estamos falando apenas agora dessa suspensão temporária da vacina do Butantan. A outra vacina da dengue, que é a vacina do laboratório Takeda, que é feita para crianças de 10 anos até adolescentes de 14 anos, essa segue com a vacinação normal em todo o país.
13: O Ministério da Saúde e o Instituto Butantan agora investigam os casos. Um comitê de especialistas será convocado para avaliar os dados. De acordo com o Eder Gatti, ainda não há prazo para uma decisão definitiva sobre a retomada da vacinação com a Butantan DV.
14: Ainda é cedo para eu dizer para você quando é que a gente vai ter uma decisão definitiva.
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2: Alertas meteorológicos, tempestades atingem 11 estados. O Instituto Nacional de Meteorologia, INEP, emitiu alertas severos para chuvas intensas e ventos de até 100 km por hora que devem atingir 11 estados brasileiros nesta quinta-feira. A instabilidade climática considera atípica para essa época do ano. É um resultado de frentes frias que conseguiram bloquear as massas de ar quente que predominam no sudeste e no centro-oeste. Cidades como Belo Horizonte, São Paulo registraram as madrugadas mais frias de 2026, com um termômetro chegando perto de 0 graus Celsius em regiões serranas de Minas Gerais. O governo federal orientou as defesas civis estaduais a manterem prontidão máxima devido aos riscos de alagamentos e deslizamentos de terra em áreas vulneráveis. O Repórter Brasil agora vai para os intervalos e já tem mais informações para você. Não sai daí!
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1: Julgamento de Big Techs no STF e regulação da IA. O Supremo Tribunal Federal anunciou hoje o julgamento de recursos cruciais envolvendo a responsabilidade de Big Techs por conteúdos ilícitos publicados em suas plataformas. A corte discute a interpretação do Marco Civil da Internet, podendo estabelecer diretrizes que obriguem redes sociais em uma moderação mais rígida sob pena e multa bilionária. Paralelamente, no Congresso Nacional, a falta de um acordo entre Câmara e o Senado segue travando as regulamentações do uso da inteligência artificial no Brasil. O debate ganhou urgência após a popularização de óculos inteligentes que capturam imagens sem consentimento, gerando uma onda de processos por violações de privacidades e exposições indevidas nas redes sociais.
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2: O Superior Tribunal de Justiça negou o pedido de habeas corpus apresentado pela defesa da influenciadora digital e advogada Deolane Bezerra. A decisão foi tomada por unanimidade pela 5ª Turma da Corte nesta terça-feira. Os advogados de Deolane pediam a substituição da prisão preventiva por prisão domiciliar, sob o argumento de que a influenciadora é mãe e responsável por uma criança de 9 anos. Os ministros, no entanto, mantiveram a prisão e reforçaram os indícios apontados pela investigação. No voto, os magistrados destacaram que há uma descrição detalhada da suposta participação da influenciadora nos crimes investigados, além de elementos que indicaria um intenso envolvimento com a organização criminosa Primeiro Comando da Capital, o PCC, e com o esquema de lavagem de dinheiro apurado pelas autoridades. Deolane foi presa em 21 de maio durante a Operação Vernix, realizada pelo Ministério Público de São Paulo e pela Polícia Civil Paulista. A investigação mira um esquema de lavagem de dinheiro ligado ao PCC. A influenciadora, que tem mais de 20 milhões de seguidores nas redes sociais, foi detida em sua residência em Alphaville, região metropolitana de São Paulo, e foi indiciada pelos crimes de organização criminosa e lavagem de dinheiro. Atualmente, ela está na penitenciária feminina de Tupi Paulista, no interior do estado. Esta não é a primeira vez que Deolane enfrenta problemas com a justiça. Em setembro de 2024, ela chegou a ser presa em Recife durante uma operação que investigava lavagem de dinheiro e exploração de jogos ilegais.
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3: O ministro do Meio Ambiente, João Paulo Capobianco, alertou em entrevista ao programa Voz do Brasil, da empresa Brasil de Comunicação, que o El Niño este ano será agravado pelo aquecimento global, o que deve trazer seca mais severa e aumentar o risco de incêndios florestais. O monitoramento realizado por meteorologistas também indica que na região sul a expectativa é de chuvas intensas, com riscos elevados de novas enchentes nos estados do Rio Grande do Sul, Paraná e Santa Catarina. Já nas regiões Norte, Nordeste e Centro-Oeste, a previsão é de secas mais intensas e prolongadas no segundo semestre, na Amazônia, na Caatinga, Cerrado e Pantanal. Para combater esse cenário, o governo federal prepara a maior quantidade de brigadistas. Serão mais de 4.600 profissionais. Também já foram repassados quase R$600 milhões para corpos de bombeiros estaduais, destacou o ministro.
4: Também fizemos, já o ano passado, um desembolso que na realidade começou em 2024, se intensificou em 2025, de repasses de recursos para os corpos de bombeiro dos estados mais críticos, principalmente em toda a Amazônia. Foram mais de R$430 milhões que nós transferimos para os corpos de bombeiros, recursos do Fundo Amazônia, e agora este ano fizemos repasse para vários estados da região do Cerrado brasileiro e Pantanal.
3: Milhares de equipamentos como retroescavadeiras, abafadores e EPIs também foram distribuídos para brigadas locais, voluntárias, indígenas e quilombolas. O ministro João Paulo Capobianco fez um apelo para toda a sociedade para que a partir desse mês as pessoas não utilizem fogo na limpeza de terrenos.
4: O fogo muitas vezes é usado no Brasil para queima de lixo, para limpar um pasto, para abrir um terreno. O problema é que na situação que nós vamos enfrentar, isso se torna incontrolável. Pode adquirir a potência de um grande incêndio, às vezes de quilômetros de extensão, tornando o trabalho dos brigadistas, dos bombeiros, extremamente difícil.
3: Capô Bianco também destacou medidas como a aprovação da Lei do Manejo Integrado do Fogo em 2024, que traz a responsabilidade de prevenir e combater incêndios para toda a sociedade, incluindo os proprietários rurais, que hoje também devem montar brigadas e ter equipamentos para prevenção.
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5: Mais um dia de treinos da seleção em Nova Jersey, nos Estados Unidos, e o técnico Carlo Ancelotti ainda não dá pistas do time brasileiro que vai estrear na Copa do Mundo diante de Marrocos. Quem conversou com a imprensa foi Ibanez. O jogador diz que tanto como zagueiro como lateral quer estar entre os titulares.
6: Depois da Copa, fui convocado para essa partida. Acredito que naquela fase, naquela época, a seleção estava fazendo uma parte de reestruturação e acabou que muitos que estavam na Copa do Catar não estavam naquela convocação, então teve muitos jogadores novos na seleção naquela chamada. E 3 anos depois, estou aqui de novo, graças a Deus, acredito que pelo trabalho que eu fiz dentro do clube e tudo aquilo que mostrei, independente se for de zagueiro ou lateral, acredito que eu estou pronto para qual for a posição que eu jogue, então eu estou aqui para dar o meu melhor.
5: E para fechar, a seleção brasileira feminina de futebol perdeu em amistoso para os Estados Unidos por 1-0 na Arena Castelão, em Fortaleza.
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7: Faltando poucos dias para a Copa do Mundo, entidades que defendem os direitos de crianças e trabalhadores aproveitam a grande visibilidade do evento para lançar a campanha Cartão Vermelho ao Trabalho Infantil. A iniciativa faz parte das ações do Dia Mundial e Nacional de Combate ao Trabalho Infantil, celebrado em 12 de junho. Estão à frente da mobilização o Ministério do Trabalho e Emprego, a Justiça do Trabalho, a Organização Internacional do Trabalho, o Ministério Público do Trabalho e o Fórum Nacional de Prevenção e Erradicação do Trabalho Infantil. O objetivo é ampliar o combate a essa prática, sobretudo em um contexto ainda marcado por desigualdades sociais. A adesão é aberta a órgãos públicos, instituições privadas e também a todos os cidadãos. Situações de trabalho infantil podem ser denunciadas no site do Ministério Público do Trabalho, pelo sistema IP do Ministério do Trabalho ou ainda pelo Disque 100. Segundo a Organização Internacional do Trabalho, cerca de 138 milhões de crianças estão em situação de trabalho infantil em todo o mundo. No Brasil, dados recentes do IBGE indicam aproximadamente 1 milhão e 640 mil crianças e adolescentes nessa condição. O estudo revela ainda que a presença na escola é menor para quem trabalha, principalmente entre jovens de 16 e 17 anos. Outro ponto de atenção é o aumento de casos na comparação com o ano anterior, com um crescimento mais acentuado nas regiões Sul e Nordeste. Já o Norte apresentou redução nos índices. Mais de 500 mil desses jovens atuam nas piores formas de trabalho, como atividades perigosas, insalubres e até exploração sexual. Além de comprometer o aprendizado, o trabalho precoce expõe crianças e adolescentes a riscos sérios. Segundo o Ministério Público do Trabalho, mais de 45 mil acidentes graves envolvendo esse público foram registrados no Brasil entre 2007 e 2024.
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8: Empresários da indústria brasileira afirmam que a violência e os gastos com proteção patrimonial têm elevado os custos de operação no país. Segundo pesquisa da Confederação Nacional da Indústria, a CNI, 62% das empresas do setor apontam aumento dos custos finais devido às despesas com segurança no transporte, enquanto 45% afirmam que os investimentos gerais em segurança encarecem o preço dos produtos. Além disso, 81% dos industriais consideram disseram que a insegurança contribui para agravar o chamado custo Brasil. Segundo o assessor especial da CNI, Cássio Borges, os recursos destinados à proteção patrimonial acabam substituindo investimentos na indústria.
9: Ao invés de investimentos em tecnologia e inovação, o empresário brasileiro precisa estabelecer parcela de seus recursos na prevenção dos ilícitos. Contratação de seguros, contratação de segurança armada privada, contratação de escoltas. Além disso, a própria perda da mercadoria e dos insumos que são utilizados na produção.
8: Além de elevar os custos operacionais e o preço final dos produtos, a insegurança patrimonial também fortalece o mercado ilegal. Para 53% dos empresários entrevistados, ameaças ao patrimônio das empresas impulsionam significativamente a circulação de mercadorias roubadas e a expansão da economia informal.
9: O roubo de cargas só acontece porque há quem compre mercadoria ilegal decorrente do ilícito. E a partir dessa compra, há necessariamente uma revenda gerando esse mercado ilegal. No final das contas, acontece uma concorrência desleal, porque produtos são colocados no mercado com preços reduzidos, obviamente, porque não pagam os impostos, as taxas, as contribuições e todos os encargos que são típicos de produtos que são vendidos regularmente.
8: A pesquisa também acende um alerta para a segurança digital. Um em cada seis empresários industriais relatou ter sofrido algum incidente cibernético nos últimos 5 anos, como vazamento ou sequestro de dados. Para Cássio Borges, a segurança cibernética deixou de ser apenas uma questão tecnológica e passou a ocupar posição estratégica dentro dos negócios.
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10: Os dois empréstimos serão contratados junto à CAF, o Banco de Desenvolvimento da América Latina e Caribe, com garantia da União. O primeiro, de 150 milhões de dólares, será destinado à Fortaleza, no Ceará. Os recursos vão financiar parte do programa de urbanização e mobilidade da capital. Entre as ações previstas estão obras de infraestrutura urbana, drenagem, saneamento, áreas de lazer e equipamentos públicos, especialmente em áreas de maior vulnerabilidade social, além de melhorias em calçadas e vias, como lembrou o senador Cid Gomes, do PSB do Ceará.
11: Um dos principais objetivos desse programa é melhorar a mobilidade urbana. Para isso, estão previstas intervenções destinadas a tornar os deslocamentos mais rápidos e seguros para motoristas, passageiros do transporte coletivo, ciclistas e pedestres.
10: O outro empréstimo é no valor de 40 milhões de dólares e será destinado a Caxias do Sul, no Rio Grande do Sul. O dinheiro vai bancar o programa de transformação digital e cidade inteligente do município. A proposta prevê a modernização de serviços públicos, integração de sistemas e uso de dados na gestão municipal para beneficiar a educação, segurança pública, meio ambiente e serviços municipais. O projeto também inclui ações de inovação, como a criação de um centro voltado a startups, como lembrou o relator, senador Hamilton Mourão, do Republicanos do Rio Grande do Sul.
12: O projeto ProDigital é extremamente importante, ele tem o objetivo de promover a transformação da administração municipal, incorporando tecnologias inovadoras, um grande incentivo à inovação e ao desenvolvimento econômico, porque prevê a criação de ambientes voltados ao empreendedorismo tecnológico, já é uma realidade naquele município, incluindo um centro de inovação que tem o potencial para abrigar dezenas de startups.
10: Caxias do Sul deverá investir 10 milhões de dólares como contrapartida e Fortaleza, 37 milhões e meio de dólares. Da Rádio Senado, Marcela Cunha.
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1: Protestos na Albânia e tensões na União Europeia. Milhares de manifestantes ocuparam as ruas de Tirana, na Albânia, para protestar contra um polêmico projeto de um resort de luxo liderado por empresas ligadas à família de Donald Trump. O projeto, localizado em uma ilha desabatida, é alvo de denúncias de corrupção e riscos ambientais irreversíveis para a costa mediterrânea. Em Bruxelas, autoridades da União Europeia emitiram um alerta sobre o impacto ético e democrático burocrático de investimentos estrangeiros e não cumprem normas de transparência. A crise na Albânia reflete uma crescente resistência europeia e influência comercial americana, enquanto o bloco tenta equilibrar sua política ambiental com as necessidades de defesa estratégica em um continente sob ameaça. O Repórter Brasil vai para os intervalos e já já mais informações para você.
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1: Já estamos de volta com o terceiro bloco do Repórter Brasil desta quinta-feira.
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1: Incentivos à cultura, esporte sob risco da reforma tributária. Em Brasília, representantes da sociedade civil, artistas e atletas se reúnem hoje no Salão Verde na Câmara para entregar a PEC que visa garantir a manutenção de incentivos fiscais à cultura e ao esporte. O movimento surge após alertas de que a reforma tributária poderia exigir mecanismos estaduais e municipais de formato indireto, que movimentam bilhões de reais anualmente. O deputado Reginaldo Lopes lidera a iniciativa, argumentando que a perda desses recursos seria um retrocesso fatal para projetos sociais e produções artísticas em todo o Brasil. O governo federal tem sinalizado disposição para negociar, mas o impasse sobre a arrecadação de impostos unificados dificulta uma solução imediata.
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2: Furto ou roubo de petróleo, gás natural e outros combustíveis podem ter pena de 4 a 10 anos de reclusão, segundo um projeto aprovado pela Comissão de Infraestrutura. O texto, já aprovado pela Câmara dos Deputados, segue para a Comissão de Segurança Pública do Senado com parecer favorável de Jaime Bagatoli, do PL de Rondônia.
3: Tem que ter punições mais severas para esses tipos de furto, para esses tipos de roubo, para esse tipo de danos que essas pessoas estão causando, prejuízo econômico e prejuízo ambiental. E para finalizar, quero dizer esse trágico acidente da Ana Cristina Pacheco, de apenas 9 anos, lá em Caxias, na Baixada Fluminense, veio a óbito por uma inconsequência desses bandidos que fazem esses tipos de furtos, esses tipos de roubo.
2: O projeto prevê que a pena vai ser aumentada em 1/3 se o crime for praticado por 2 ou mais pessoas, por ex-empregado ou ocupante de cargo público e quando houver destruição de algum obstáculo. E a pena vai ser aumentada em 2/3 quando o crime causar suspensão ou paralisação das atividades do estabelecimento, incêndio, poluição, lesão corporal grave ou morte.
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4: Está em análise no Senado um projeto de lei complementar que permite a destinação de emendas parlamentares voltadas à saúde para atendimentos pré-hospitalares feitos por bombeiros. Em debate na Comissão de Assuntos Sociais, o presidente do Conselho Nacional de Comandantes Gerais dos Corpos de Bombeiros Militares, Coronel Fabiano de Souza, observou que o custeio das corporações continuará sendo feito via segurança pública e que os recursos das emendas da saúde serviriam, por exemplo, para comprar melhores equipamentos de emergência.
5: É a possibilidade de conseguir comprar equipamentos para que cada integrante que presta o serviço hospitalar, pré-hospitalar, lá na ponta, e eles precisam dos melhores equipamentos para poder prover esse serviço. Porque a gente, sem dúvida nenhuma, tem os melhores profissionais para, juntos com o SAMU, fazermos do pré-hospitalar um atendimento digno para a população brasileira.
4: Para o senador Humberto Costa, do PT de Pernambuco, o projeto tem o mérito de reconhecer a importância do atendimento pré-hospitalar feito pelos bombeiros, mas poderá gerar disputas sobre o orçamento já limitado da saúde.
6: A questão central é saber se a ampliação do conjunto de estruturas aptas a receber recursos oriundos das emendas da saúde poderá gerar maior competição por verbas já insuficientes para atender plenamente as necessidades da atenção básica, da rede hospitalar, do SAMU e de outros serviços estratégicos do SUS.
4: A diretora executiva do Fundo Nacional de Saúde do Ministério da Saúde, Caroline Tavares, observou que os atendimentos pré-hospitalares feitos pelos bombeiros não são considerados concorrência ao SAMU, mas sim complementares. No entanto, a mudança na lei poderia sim gerar uma disputa por recursos do SUS. Para ela, uma saída seria a destinação de emendas estaduais aos bombeiros.
7: Que os próprios estados que têm autonomia para isso sejam partícipes no financiamento por meio de emendas estaduais para o Corpo de Bombeiros.
4: O projeto que permite a destinação de emendas da saúde para o Corpo de Bombeiros é de iniciativa do deputado Guilherme Derrite, do Progressistas de São Paulo. Na Comissão de Assuntos Sociais, o relator é o senador Wilder Moraes, do PL goiano, que vota pela aprovação da proposta.
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8: O plenário aprovou o projeto de lei complementar que permite a concessão de isenção do imposto sobre serviços às empresas envolvidas na organização e na realização da Copa do Mundo Feminina da FIFA 2027. A medida não cria automaticamente o benefício, mas estabelece uma base legal para que os municípios decidam, por meio de legislação própria, se vão ou não adotar a desoneração. Iniciativa do Poder Executivo, a proposição busca viabilizar a Copa no Brasil e cumprir compromissos assumidos pelo país com a entidade internacional. A adoção de incentivos fiscais costuma fazer parte desse tipo de acordo internacional, com o objetivo de garantir a estrutura necessária para a realização da competição. De acordo com a proposta, o prazo da eventual isenção do ISS deverá coincidir com a duração dos incentivos fiscais concedidos pela União para o evento. Para o relator, senador Romário, do PL do Rio de Janeiro, a realização da Copa no Brasil transcende a questão econômica.
9: Agora, na Copa Feminina, sem projetos e obras faraônicas, estamos falando do mais importante, da essência do esporte, o legado social que ela deixará. Estamos falando de jovens e crianças que certamente irão se inspirar com as atletas e com a festa nos estádios. Estamos falando também do turismo e dos recursos da economia que serão gerados, sobretudo no Rio de Janeiro, que certamente sediará a abertura ou a final da competição.
8: O evento será disputado em Brasília, Belo Horizonte, Rio de Janeiro, São Paulo, Recife, Salvador, Fortaleza e Porto Alegre. O texto segue agora para a sanção presidencial.
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10: A audiência pública da Comissão de Ciência e Tecnologia apontou que a ampliação de data centers no Brasil é essencial para diminuir a dependência de outros países no que diz respeito à tecnologia. Mas, como defenderam os participantes, uma regulamentação sobre o tema precisaria garantir segurança jurídica, incentivos à pesquisa em desenvolvimento e inovação e transparência sobre sustentabilidade ambiental. O debate fez parte de uma série de reuniões sobre o projeto do senador Stevenson Valentim, do Podemos do Rio Grande do Norte, que traz regras para os locais de armazenamento e processamento de dados, com garantias de proteção e eficiência energética, apontada como um dos grandes desafios para a instalação. O especialista em políticas e indústria da Confederação Nacional da Indústria, Inácio Kalash Kozendei, explicou que a cadeia de valor dos data centers pode ajudar a produtividade do país, mas ainda é necessário reforçar o ambiente de negócios, com incentivos fiscais e maior segurança jurídica.
11: Um investimento de um data center é massivo, né? Então, o operador ele quer ter garantias ali de que não está sendo dinheiro jogado fora, né? Então, a gente precisa de uma segurança jurídica mais forte. Ele também vai estar olhando qual país tem incentivos para ele ir para lá, né? Hoje é uma disputa, que nem foi dito aqui, entre diversos países para atrair esses data centers.
10: A respeito da sustentabilidade ambiental, Hamilton José Mendes da Silva, do Ministério da Ciência, Tecnologia e Inovação, sugeriu que a regulamentação incluísse a transparência sobre consumo de água e energia em data centers. Já o relator, senador Vanderlan Cardoso, do PSD de Goiás, disse que uma solução para a questão de energia seria a instalação de máquinas em regiões com excesso de eletricidade.
12: Nós temos região no nosso país que está sobrando energia. Vários investimentos foram feitos em energia eólica, fotovoltaica, como a região Nordeste, que era importadora de energia, né? Importava energia para o Nordeste e hoje sobra energia. É por isso que acho que esse data center lá do Ceará é para consumir parte dessa energia que está excedente.
10: O senador Vanderlan Cardoso estimou que sejam realizadas outras duas audiências públicas sobre o projeto, antes da apresentação do relatório.
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13: Filho de um padeiro e de uma descendente de agricultores, Nilo Peçanha é, até hoje, o único presidente negro do Brasil. Ele era vice-presidente do país e assumiu a presidência em 1909, com a morte do titular Afonso Pena. O senador Paulo Paim, do PT do Rio Grande do Sul, relator da proposta que coloca o nome de Nilo Peçanha no livro de Heróis e Heroínas da Pátria, ressaltou as dificuldades enfrentadas pelo político devido ao racismo.
14: Reconhecido como o primeiro e único presidente negro do Brasil, Nilo Peçanha teve durante muito tempo sua origem racial encoberta e minimizada, embora a sua ascendência negra tenha sido reafirmada por pesquisadores, historiadores, filhos de mãe negra, foi alvo de crime de racismo, a exemplo da imprensa que apelidou de mestiço do Morro do Coco, em razão dos seus traços negroides.
13: O autor da proposta de homenagem, senador Espiridião Amin, do Progressistas de Santa Catarina, destacou outro feito de Nilo Peçanha.
15: Criou as escolas técnicas federais. É pouco isso, o peso que foi essa decisão, ainda hoje insatisfatoriamente atendida pelo nosso sistema, mas ele foi um pioneiro.
13: Além de presidente da República, Nilo Peçanha foi senador, constituinte em 1891 e ministro das Relações Exteriores. A proposta de homenagem segue para análise da Câmara dos Deputados. Da Rádio Senado, Rodrigo Rezende.
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1: Avanços na tecnologia de pagamento e FGTS. O Banco Central anunciou hoje novas funcionalidades para o Pix por aproximação, visando facilitar a transação rápida em pontos de vendas físicos e competir diretamente com o cartão de crédito tradicional. No setor trabalhista, o governo confirmou a liberação de saques residuais do FGTS para quem havia optado pelo saque aniversário, mas foi demitido sem justa causa, corrigindo uma distorção que travava recursos de milhões de brasileiros. Além disso, o Conselho Federal de Medicina lançou um sistema de inteligência artificial para fiscalizar prescrições médicas em tempo real, prometendo maior segurança aos pacientes e a identificação rápida de fraudes em atestados e receitas controladas. Essas foram as informações do Repórter Brasil, que termina por aqui. Volta amanhã com muito mais para você. Até lá!
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17: 8h55.
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22: Atenção, atenção, signo de Áries. Com Marte e Netuno se estranhando logo cedo, viagens e contato com pessoas de longe pedem atenção redobrada. Na sorte do dia, seu número é o 21. Atenção, atenção, signo de Touro. Prepare o espírito e vai com fé, porque o dia começa tenso. E hoje as responsabilidades vão pegar no seu pé. Na sorte do dia, seu número é o 15. Atenção, atenção, signo de Gêmeos. A lua segue em seu paraíso durante o dia. Pena que hoje ela fica com os humores alterados e se estranha com os astros, anunciando um período de altos e baixos. Na sorte do dia, seu número é o 18. Daqui a pouco a gente confere mais previsões astrais para os demais signos. Fique ligado, eu sou o Fabão e a gente volta daqui a pouco.
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26: Oi, turma! Chegamos por aqui com Bandas e Companhia, sua programação com as bandas e o Tchê tocando por aqui. Vamos seguindo junto? Vamos juntos! Dia de quinta-feira hoje, quinta-feira já, nossa, passa rápido semana, hein? Werner e Cia, musical com Rainha Musical, Caminhão do Lixo. Abrindo a sequência por aqui, tem X atrás de X e ainda Chorando no Banheiro. Para começar bem o Bandas e Companhia agora.

0: Quero ver beber, Silverson, tocando por aqui. Vamos chamar intervalo, Grisadinha. Intervalo chegando, a gente volta já.
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3: Atenção, atenção, signo de câncer. Calma aí, hein? Não dá pra esperar muita molezinha por hoje. As vibes treteiras podem atingir em cheio o universo doméstico e familiar. O desafio será controlar a sinceridade e convém muito buscar apoio no seu jeito compreensivo e resiliente do seu signo para anular os perrengues. A sorte do dia, seu número é o 50. Atenção, atenção, signo de leão. A semana tá daquele jeito e o dia tá puxado. As estrelas alertam que confusões, atritos e tretas podem marcar presença hoje, principalmente no período inicial. Na sorte do dia, seu número é o 41. Atenção, atenção, signo de Virgem. Seu signo é realista e prudente por natureza. E hoje convém se valer dessas qualidades para não dar bobeira, viu, consagrado, consagrada? Na sorte do dia, seu número é o 58. Daqui a pouco a gente confere mais previsões astrais para os demais signos. Fique ligado, eu sou o Fabão e a gente volta daqui a pouco.
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6: Bandas e Companhia chegando com Hora do Tchê. Tem por aqui no Hora do Tchê os Filhos do Rio Grande, Flor do Meu Jardim, Atrevidos da Vaneira, De Baile e Rodeio. 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
1: Hora do Tchê, pra você, atrevidos da vaneira. De baile e rodeio, vem chegando por aqui, banda universitária, mesa 22, tem São Francisco, um anjo na balada.
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0: da Serra, coração alertou, tocando por aqui, fechou mais uma sequência, a gente vai para mais um intervalo, daqui a pouco tem mais, que com o musical Embalos da Noite, San Marino e Banda Camarilha, depois do intervalo.
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4: Ronaldo Fenômeno foi o grande artilheiro da Copa de 2002. Ele marcou 2 gols na final contra a Alemanha e ajudou o Brasil a conquistar o Penta.
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8: Atenção, atenção, signo de Libra. A semana tá daquele jeitinho, com instabilidades, e nem tudo pode fluir como você espera, viu? A lua continua em sua companhia o dia inteiro, mas troca vibes nervosas com os astros e recomenda ir mais devagar para não se enrolar. Na sorte do dia, seu número é o 33. Atenção, atenção, signo de Escorpião. O dia chega com alerta dos astros e hoje não convém inventar muita moda, viu? A dica é manter a rotina, cuidar das tarefas mais urgentes para não gastar tempo à toa. Na sorte do dia,

0: a realidade, viu? O entusiasmo com os sonhos e projetos deve ser grande, mas pode levar um banho de água gelada por causa de deveres, compromissos e limitações. Na sorte do dia, seu número é o 1. Daqui a pouco a gente confere mais previsões astrais para os demais signos. Fique ligado, eu sou o Fabão e a gente volta daqui a pouco.
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4: Bandas e Companhia que segue por aqui. Vem musical Embalos da Noite, Teu Silêncio, Samarino, Peito Apaixonado. Ô, modão. Tem ainda a banda Camarilha Chorando Álcool. Segue Bandas.
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1: Bandas e Companhia chegando por aqui, hora do Tchê. Vem Coração Gaúcho de Balanço e Vaneira. Tem Xeloquedo, Tareco sem Serventia, hora do Tchê.
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1: Rebeca sem serventia. Siloqueto tocando aqui no nosso Bandas e Companhia. Chamando mais intervalo. Tem intervalo, a gente volta já com recordações, flashback de bandas. Depois do intervalo.
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4: Atenção, atenção, signo de Capricórnio. O dia chegando com alertas dos astros, hein? Que recomendam pegar mais leve e evitar confrontos e disputas nesse período inicial. Na sorte do dia, seu número é o 45. Atenção, atenção, signo de Aquário. Vai suave na nave e evite sair muito da sua zona de conforto nesse dia, viu? O conselho é da Lua, que se estranha com os astros pelo período inicial e recomenda pegar mais leve em tudo. Na sorte do dia, seu número é o 14. Atenção, atenção, signo de Peixes. Olha lá, hein? Algumas instabilidades se formam em seu horizonte astral. E hoje, a recomendação é evitar qualquer tipo de excesso. Na sorte do dia, seu número é o 55. Por hoje é só, pessoal. A gente volta na próxima edição das Previsões Astrais para o seu signo. Um beijo e até mais.
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8: Bandas e Companhia que vai seguindo com recordações, flashback de bandas. Vem por aqui, Banda Trisma, Saudade de Roy. Tem Flávio Dalcin, Não Tem Dinheiro e ainda Musical São Francisco, O Amigo. Segue Bandas e Companhia.
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1: São Francisco das Antigas nas recordações flashback de bandas. Vem pra cá, Dois Emburrados, banda Trilegal com Wagner. Bandas e Companhia.
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0: da Belle, fechando mais uma por aqui. Meia-noite e meia, a gente vai pro intervalo e volta já.
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9: Chegando mais uma edição do Resumo de Novelas. Hoje, quinta-feira, a gente não terá a exibição do capítulo de Avenida Brasil, devido à abertura oficial da Copa do Mundo 2026, que acontecerá no histórico Estádio Azteca, na cidade do México. Essa edição histórica será realizada conjuntamente por Estados Unidos, Canadá e México e contará com três cerimônias de abertura nos dias 11 e 12 de junho, além de festividades em todos os países da sede, além de contar ainda com a participação da nossa cantora Anitta, que vai estar se apresentando em Los Angeles, em eventos simultâneos que terá shows ainda de artistas como J Balvin, Maná e Alejandro Fernandes. Fique ligado que a gente volta a qualquer momento com mais resumo da sua novela favorita.
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13: Bandas e Companhia seguindo por aqui. Vem que tem Expressão Sul. Não me digas que não. René Dimensão, pra conhecer uma mulher. E ainda seu Encantos, maior que o oceano. Bandas e Companhia com você.
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0: maior que o oceano, tocando por aqui na nossa sequência do Bandas e Companhia. Vem chegando o Hora do Tchê. Tem JJSV Morena, Fogo de Chão. Eu acho que não, Hora do Tchê.
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1: Ouvimos aí Fogo de Chão, Eu Acho Que Não. Fechou mais uma sequência, intervalo que vem chegando. A gente volta já com recordações flashback de banda.
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4: Quando o Brasil venceu a Copa de 1994, encerrou uma espera de 24 anos sem título mundial. A conquista marcou uma geração e colocou Romário como um dos grandes nomes daquela Copa.
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11: Chegando mais uma edição do Resumo de Novelas, a gente confere tudo que rola em A Nobreza do Amor desta quinta. A Lica não consegue contar para Tonho sobre a tentativa de Mirinho. Lúcia Lica leva o vestido de graça até a fazenda. Sebastião mente para Viriato, que aconselha o rapaz a se afastar de Virgínia. Dume visita Quênia e questiona a princesa sobre suas escolhas quanto ao reino de Batanga. Lúcia Lica tenta convencer Ana Maria a desfilar com seu vestido. Fique ligado que a gente volta a qualquer momento com mais resumo da sua novela favorita.
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1: Bandas e Companhia, que vai seguindo com recordações, flashback de bandas. Vem por aqui Pérola Negra, Um Homem Traído, tem Sétimo Sentido, Química do Amor, e ainda Céu e Cantos, A Rosa e o Beija-Flor. Recordações, flashback de bandas.
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0: Quase um beija-flor, vamos fechando mais uma sequência por aqui com GD, sozinha dois. Depois desse intervalo, e depois do intervalo tem as saideiras de hoje aqui do Banda de Companhia.
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5: Chegando mais uma edição do Resumo de Novelas, a gente confere tudo que rola em Coração Acelerado desta quinta. João Raul explica seu plano a Nayane, que acredita que conquistará o rapaz novamente. Ana Castela e Gael curtem um momento juntos. Todos se envolvem com a eleição para a presidência do Grupo Amaral. Leandro desabafa com Palhares sobre a confissão de Eduarda. Rosinha revela agrado que Nayane se mudou para a mansão de João Raul. Rosalva e Leocádia pedem demissão a Zilar. Eduarda e Leandro trocam elogios durante a viagem. Fique ligado que a gente volta a qualquer momento com mais resumo da sua novela favorita.
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8: Zagallo foi campeão do mundo como jogador e também como treinador. Ele venceu como atleta em 1958 e 1962 e como técnico em 1970.
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5: Chegando mais uma edição do Resumo de Novelas, a gente confere tudo que rola em Quem Ama Cuida desta quinta. O Toniel avisa a Pedro que a Adriana foi presa. Pedro promete tirar a Adriana da prisão. Pedro enfrenta Pilar. Edivaldo acusa Diná de ter empurrado Arthur da varanda por ciúmes. Adriana confronta Pilar. Adriana e Pilar discutem. Pedro sugere a Kleber que se afaste do caso de Adriana. Dora teme que o caso de Adriana distancie Ademir de Pedro. Adriana e Otoniel se preocupam com o estado de saúde de Elisa. Fique ligado que a gente volta a qualquer momento com mais resumo da sua novela favorita.
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1: De volta por aqui, Bandas e Companhia, nas saideiras Rota do Baile. Seu pedido é uma ordem, tem surtada nosso balanço, KN do Brasil, Lembranças de Amor. Tem ainda a terceira dimensão, Se For Chorar, manda áudio. Tô seguindo por aqui com as saideiras e a gente se encontra amanhã, porque amanhã tem mais Bandas e Companhia. Até amanhã.

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2: Cada vez mais perto da estreia da seleção brasileira na Copa do Mundo, o técnico Carlo Ancelotti começou a esboçar a escalação do Brasil para enfrentar Marrocos no próximo sábado, às 7 horas da noite, no horário de Brasília. E no treinamento desta quarta-feira, o treinador mesclou titulares e reservas em boa parte da atividade, mas já deu indícios de qual Brasil vai entrar em campo. O detalhe é que em alguns momentos, Ancelotti armou a linha defensiva com Danilo, Gabriel Magalhães, Marquinhos e Alexandro, indicando que os laterais do Flamengo iniciariam a partida. As laterais eram posições com muitas dúvidas, com Ibanez e Douglas Santos também, que buscavam por uma vaga. Mas na frente a tendência é que o Brasil tenha o Casemiro e também o Bruno Guimarães, Lucas Paquetá, Rafinha, Vinícius Júnior e Matheus Cunha. Só que Luiz Henrique, Gabriel Martinelli e Endrick também foram testados no setor. Claro que o técnico Carlo Ancelotti, embora tenha na cabeça o time que vai entrar em campo, vai tentando confundir a imprensa em Nova Jersey, nos Estados Unidos. Ainda restam mais 2 treinamentos antes da estreia na Copa. Enquanto isso, o treinador vai testando algumas opções e vendo a melhor formação. O provável Brasil para estrear na Copa diante do Marrocos deve ter Alisson no gol, Danilo, Gabriel Magalhães, Marquinhos e Alexandro, Casemiro e Bruno Guimarães, Lucas Paquetá, Rafinha, Vini Júnior e Matheus Cunha. Vale ressaltar que pela primeira vez na história da Copa do Mundo, a seleção brasileira vai ter a camisa de número 2 usada por um volante. Normalmente, a número 2 é usada por um lateral, mas como Wesley foi cortado, ele era lateral direito, o técnico Carlo Ancelotti convocou o Ederson, que é volante, e ele vai ficar com a camisa deste número, fazendo história na Copa do Mundo de 2026. Agência Rádio Web, com informações da seleção brasileira, Daniela Esperon. A derrota da seleção brasileira feminina para os Estados Unidos por 1-0 na última terça-feira no Castelão, em Fortaleza, não impediu que a partida entrasse para a história do futebol feminino nacional. Com 55.744 torcedores presentes, o confronto registrou novos recordes de público e reforçou o crescimento da modalidade no país. A expectativa já era grande nos dias que antecederam o amistoso, mas a resposta do público cearense superou as projeções. O número registrado no Castelão se tornou o maior público da história do futebol feminino no Nordeste, ultrapassando com vantagem ampla a marca anterior de 33.272 espectadores. Isso foi registrado no amistoso entre Brasil e Jamaica em junho de 2024, na Arena Pernambuco. Além de estabelecer esse novo recorde regional, o duelo entre brasileiras e norte-americanas passou a ocupar a segunda posição entre os maiores públicos da seleção feminina em território nacional. O posto anteriormente pertencia ao confronto diante da Austrália, válido pelas quartas de final dos Jogos Olímpicos do Rio, quando 52.660 torcedores compareceram ao Mineirão em Belo Horizonte. A única marca ainda superior segue sendo a semifinal olímpica de 2016 entre Brasil e Suécia. Na ocasião, 70.454 pessoas lotaram o Maracanã, no Rio de Janeiro, para acompanhar a disputa por uma vaga na decisão dos Jogos do Rio. Agência Rádio Web, com informações da seleção feminina, Daniela Esperon.
3: Quinta-feira, 11 de junho de 2026, este é o Giro de Notícias. Eu sou Norberto Notari e você acompanha os destaques do momento. Começa hoje a Copa do Mundo de Futebol Masculino, que será realizada nos Estados Unidos, México e Canadá. Além da tradicional cerimônia de abertura, dois jogos marcam esta quinta. O México encara a África do Sul e a Coreia do Sul enfrenta a República Tcheca. O Brasil estreia no sábado diante do Marrocos. A conservadora Keiko Fujimori assumiu novamente a liderança na apuração dos votos do segundo turno das acirradas eleições presidenciais do Peru nesta quinta. Após 3 dias atrás de Roberto Sánchez, a candidata está com o maior número de votos, 50,002% contra 49,998% do deputado de esquerda. O senador Flávio Bolsonaro perdeu em junho 7 pontos percentuais entre os eleitores independentes em relação à última pesquisa Quest realizada em maio. Lula cresceu 8% neste eleitorado, disparando de 29% para 37%. Flávio caiu de 31% para 24% na preferência do eleitor independente. Em um eventual segundo turno, na pesquisa com todo o eleitorado, Lula conta com 44% das intenções de voto e Flávio tem 38%. Os analistas atribuem a queda do candidato do PL à divulgação dos diálogos entre Flávio Bolsonaro e Daniel Vorkaro. O PT entrou com um pedido de investigação no Supremo Tribunal Federal e na Polícia Federal sobre possível prática de Caixa 2 para a campanha presidencial de Flávio Bolsonaro do PL na produção do filme Dark Horse. Produção que é sobre a vida do ex-presidente Jair Bolsonaro. O partido alega que o trabalho apresenta uso de fundos no exterior com operação financeira complexa. O Supremo Tribunal Federal retoma hoje o julgamento dos recursos apresentados por grandes plataformas de tecnologia contra a decisão da corte que ampliou, no ano passado, a responsabilização das empresas por conteúdos ilícitos publicados por usuários. Próximo voto é do ministro Dias Toffoli. O Giro de Notícias é uma produção da Agência Rádio Web. Produção e apresentação, Norberto Notari. Trabalhos técnicos, Mário Melo.
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5: Uma análise do grupo de pesquisa climática World Weather Attribution aponta que cerca de 25% dos 104 jogos da Copa deste ano devem ocorrer em condições acima dos limites de segurança recomendados pelo Sindicato Mundial dos Jogadores. Ao menos 5 partidas do Mundial devem ser disputadas quando o índice estiver acima de 28 graus Celsius, considerado inseguro para a prática esportiva. Miami lidera o ranking de riscos e é onde o Brasil encara a Escócia pela 3ª rodada. Para amenizar o calor dentro de campo, a FIFA vai manter as chamadas paradas técnicas para hidratação. Resta saber se o tipo de futebol jogado também vai mudar por causa do calor. Alguns especialistas não descartam a possibilidade de partidas com baixa intensidade e atletas dosando o ritmo.
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8: 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Informa a hora certa.
9: 11h31.
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13: Bom dia, ouvintes. Nas próximas horas, o sol ainda pode aparecer em alguns momentos na região. Mas o avanço de instabilidades associadas a uma área de baixa pressão favorece o aumento da nebulosidade e ao longo do dia podem ocorrer pancadas de chuva pontualmente fortes, acompanhadas de temporais isolados. As temperaturas não se elevam muito e ficam amenas. A máxima prevista para hoje é de 18 graus. Amanhã o dia começa com um tempo instável, devido ao deslocamento dessa área de baixa pressão sobre o estado. Com isso, podem ocorrer pancadas de chuva, por vezes fortes, acompanhadas de temporais isolados, principalmente entre a madrugada e a manhã. Ao longo do dia, o sistema se afasta e o tempo melhora gradualmente. As temperaturas permanecem baixas durante todo o dia, mantendo a sensação de frio. As marcas de sexta-feira devem variar entre 11 e 17 graus. No sábado, o dia começa com um nevoeiro, até denso em alguns locais da região. Mas no decorrer do período, ele se dissipa e permite que o sol apareça acompanhado de nuvens. As temperaturas ficam baixas ao amanhecer e a tarde vai ser agradável. Com a previsão do tempo, Luana Lermenbeck, do NIH, da Univates.
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10: Indicadores agropecuários com Diego Brião. Soja.
14: Os contratos futuros de soja com vencimento em julho registraram elevação nos Estados Unidos na quarta-feira. Na Bolsa de Chicago, a cotação era de US$ 11,23 por bushel ao final do dia. Valor no mercado físico no Brasil por saca de 60 quilos. Estado do Mato Grosso, cidade de Rondonópolis, R$ 117,40. Paraná, Marechal Cândido Rondon, R$ 112,00. Bahia, Luiz Eduardo Magalhães, 113, e Rio Grande do Sul, não me toque, R$ 115,00, por saca de 60 quilos.
10: Milho.
14: Valores no mercado físico, por saca de 60 quilos. Paraná, Marechal Cândido Rondon, R$ 51,00, valor em estabilidade na comparação com a cotação anterior. Mato Grosso, Rondonópolis, R$ 48,60, também em estabilidade. E Goiás, Rio Verde, R$ 50,00, em queda.
10: Boi gordo.
14: Em São Paulo, na B3, os contratos com vencimento em junho eram negociados ao final da quarta a R$ 347,10 por arroba. Houve queda de 0,46% no dia. Boi à vista, Mato Grosso, Cuiabá, R$ 338,50 por arroba.
10: Café.
14: Os contratos futuros de café arábica, com entrega prevista para julho, terminaram a quarta-feira em Nova York, nos Estados Unidos, em elevação. A cotação era, ao final do dia, de R$ 1.698,78 por saca de 60 quilos. No Brasil, na B3, os contratos futuros de café arábica, com entrega prevista para julho, apresentaram queda, com cotação de US$ 305 por saca de 60 quilos. Valor do mercado físico do café arábica tipo 6 por saca de 60 quilos. Minas Gerais, Varginha, R$ 1.520. Bahia, região oeste, R$ 1.335. E São Paulo, Franca, R$ 1.500.
10: Algodão.
14: Valor do algodão em pluma, por arroba, Mato Grosso Sorriso, R$ 129,87, valor em queda na comparação com a cotação anterior, e Bahia, região oeste, R$ 133,67, em estabilidade.
10: Trigo.
14: Valor no mercado físico do trigo por saca de 60 quilos. Paraná, Marechal Cândido Rondon, R$ 70,00, em estabilidade. E Rio Grande do Sul, Júlio de Castilhos, R$ 69,50, também em estabilidade.
10: Arroz.
14: Valores no mercado físico. Bahia, região oeste, R$ 74,00, por saca de 60 quilos, em estabilidade. E Rio Grande do Sul, média estadual, R$ 59,00, por saca de 50 quilos, também em estabilidade.
10: Indicadores agropecuários com Diego Brião, produção Agência Rádio Web.
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4: 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Para finalizar, queremos homenagear os aniversariantes do dia de hoje. 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A eles, nossas homenagens e felicitações de toda a diretoria e funcionários. O Programa do Comércio volta nesse mesmo horário na quinta-feira da próxima semana.

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4: Agora, no plantão de notícias, as principais ocorrências em fóruns policiais regionais.
5: A Comissão de Constituição e Justiça da Câmara aprovou a admissibilidade na proposta que reduz a maioridade penal de 18 para 16 anos. O texto recebeu 44 votos favoráveis e 18 contrários e agora segue para uma comissão especial antes de ser analisado no plenário da Casa. A proposta permite que jovens de 16 anos e 17 anos passem a responder criminalmente como adultos. O relator da matéria, deputado Coronel Assis, retirou do texto mudanças relacionadas à maioridade civil e aos direitos políticos para concentrar a discussão apenas na responsabilização penal. Ao defender a proposta, Coronel Assis afirmou que a aprovação atende a um sentimento da população.
6: Representantes do povo não querem fazer a vontade do povo. Qual que é a lógica? A lógica do sentimento, né, de clamar por justiça que a pessoa tem em ter um ente querido sendo vítima de homicídio por uma pessoa de 18, 19 anos ou de uma pessoa de 17 ou 16 anos.
5: Atualmente, adolescentes que cometem infrações graves são submetidos às medidas socioeducativas previstas no Estatuto da Criança e do Adolescente, incluindo internação por, no máximo, 3 anos. A proposta, no entanto, enfrenta resistência de partidos da esquerda. Parlamentares contrários à mudança argumentam que a redução da maioridade penal não resolve os problemas da segurança pública, como pontua o petista Tadeu Venere.
7: A população pede muitas vezes que o Congresso e aqueles que roubam aqui dentro, inclusive no Congresso, também sejam presos e nem por isso são presos. A população pede que nós não tenhamos mais emenda parlamentar, que o povo quer, nessa hora não vale.
5: O deputado Mendonça Filho lembrou que a Câmara já aprovou uma proposta semelhante anos atrás, mas que o texto acabou arquivado no Senado.
8: E eu, mais uma vez, defendo a PEC da redução da maioridade penal. Infelizmente, boa parte do exercício do comando dessas organizações criminosas se faz, inclusive, com aliciamento de menores de 18 anos.
5: A aprovação na CCJ representa apenas a primeira etapa da tramitação. A proposta ainda precisa passar por uma comissão especial antes de ir para o plenário da Casa. Agência Rádio Web, de Brasília, Yuri Hudson.
9: Giro Internacional, Daniela Franco.
10: Paris, 11 de junho de 2026. Essas são as principais notícias desta quinta-feira. Os Estados Unidos afirmaram ter concluído uma nova série de bombardeios contra o Irã, que respondeu com ataques a bases americanas na região e ameaça agora mirar em navios que transitarem pelo Estreito de Hormuz. Os bombardeios americanos tiveram como alvo principalmente o sul do Irã, mas locais próximos à capital também foram atingidos. Ao menos 3 pessoas ficaram feridas na região de Teherã. Em Bahrein, uma criança foi ferida por destroços de drones iranianos. O exército da Jordânia indicou ter derrubado 20 mísseis iranianos. Em comunicado divulgado nessa manhã, o Irã avaliou que o cessar-fogo com os Estados Unidos se tornou sem sentido. A China fez um apelo para que os Estados Unidos e o Irã cessem imediatamente os ataques, enquanto o Paquistão, país mediador de um acordo, reforçou os pedidos em prol de uma solução negociada. O México abre hoje oficialmente a Copa do Mundo de 2026 no Estádio Azteca. A abertura do evento, às 11h30 da manhã pelo horário local, terá a apresentação de artistas internacionais e mexicanos. A partida inaugural entre México e África do Sul será 1h e marca o início de um mundial histórico e marcado pelas guerras no Oriente Médio e a dura política imigratória de Donald Trump. A seleção brasileira continua sua preparação para a estreia no sábado contra o Marrocos. O treinador Carlo Ancelotti comanda hoje um treino no Columbia Park, em Nova Jersey, e à tarde haverá uma coletiva com o goleiro Alisson. O Papa Leão XIV continua seu giro pela Espanha hoje. Na ilha espanhola de Gran Canária, ele se reúne com migrantes no porto de Arguineguín e realiza assim o desejo de seu predecessor Francisco, que morreu há um ano sem ter conseguido fazer essa viagem. Leão XIV esteve em Madrid e em Barcelona durante essa visita iniciada no último sábado. O giro termina amanhã em outra ilha do arquipélago das Canárias, Tenerife, onde o Papa também visitará um centro para migrantes antes de uma última missa ao ar livre no porto de Santa Cruz. Belfast, na Irlanda do Norte, foi palco da segunda noite de distúrbios após um ataque com faca pelo qual um refugiado sudanês foi indiciado. A polícia usou jatos d'água para dispersar manifestantes anti-imigração que atiraram tijolos e garrafas de vidro contra as forças de segurança e incendiaram contêineres de lixo. O primeiro-ministro britânico, Keir Starmer, classificou os distúrbios como chocantes e completamente inaceitáveis. Rádio França Internacional, em parceria com a agência Rádio Web, de Paris, Daniela Franco.
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4: Confira agora as principais notícias e informes do Estado.
11: A infraestrutura da Rota do Sol recebeu investimento de quase 400 milhões de reais. De acordo com o governo do Estado, vão ser recuperados cerca de 150 quilômetros da rodovia. Os recursos vêm do FUNRIX. Entre Lajeado Grande e Tainhas vão ser recuperados cerca de 39 quilômetros. Já entre Caxias do Sul e Lajeado Grande, 59 quilômetros. As duas obras acontecem na RS-453. Já na RS-486, entre Tainhas e Terra de Areia, vão ser recuperados cerca de 54 quilômetros. A obra é executada pelo DAER. De acordo com o Poder Executivo, os trabalhos incluem a requalificação e reabilitação funcional do pavimento, serviços de drenagem, nova sinalização e obras de contenções. Agência Rádio Web, produção e reportagem, Christian Costa.
12: O Conselho Nacional de Política Energética vai avaliar em 15 dias se autoriza um aumento na mistura de etanol na gasolina. A medida atende demanda do setor sucroalcooleiro e vai ao encontro de duas questões importantes: a diminuição de emissão de poluentes pelos veículos e a redução dos impactos do aumento do petróleo no mercado internacional. Atualmente, a mistura de etanol anidro na gasolina é de 30% e a proposta é aumentar para 32%. A expectativa é de que o acréscimo reflita em um preço menor na bomba para os consumidores. Engenheiro automotivo Denis Marum explica que a mistura não traz risco para os veículos porque os motores se adaptam rapidamente.
13: Porque os motores flex foram projetados para absorver bem essa mistura, né? Existe um sistema dentro do carro, né, através do módulo da injeção eletrônica, que faz o controle, que a gente chama de a mistura estequiométrica, né? Que é a quantidade de combustível para uma determinada quantidade de ar. Quando você mistura os dois combustíveis, esse sistema se autorregula para dizer, naquela proporção de gasolina e álcool, quanto tem que ser injetado dentro da câmara de combustão para fazer uma queima completa. Que nós falamos, né? O que é uma queima completa? É uma queima total do combustível, permitindo assim que a gente coloque, através do escapamento, menos quantidade de poluentes.
12: De acordo com Denis Marum, o carro não diminui o desempenho por conta do acréscimo de álcool na gasolina, porque o sistema automotivo também se adapta em relação a isso. O engenheiro dá uma dica importante para os motoristas preocupados com a durabilidade do motor do veículo. A cada 4 tanques de álcool, encher uma vez o tanque com gasolina e vice-versa.
13: Quando você faz 4 tanques de um e 1 tanque do outro, o grande benefício é você limpar. Por quê? O álcool limpa a sujeira da gasolina e a gasolina limpa a sujeira do álcool. Então as impurezas que ambos os combustíveis vêm das refinadoras com essa impureza, quando há explosão no motor, essa impureza fica uma crosta, fica uma impregnada ali na câmara de combustão. Então, quando você altera esse combustível, você limpa tudo isso, limpa os bicos e evita aquela famosa limpeza de bicos nas revisões, que geralmente o pessoal quer fazer a limpeza de bico, né?
12: Danoso mesmo para o motor é o combustível adulterado. Para tentar fugir de armadilhas, a dica é procurar postos confiáveis e desconfiar de preços muito convidativos em relação aos praticados pela concorrência. Agência Rádio Web de Brasília, Alan Barbosa.
14: Os leilões de reserva de capacidade realizados pelo governo federal neste ano provocaram um debate sobre os custos da expansão da geração de energia termoelétrica no Brasil. Parte das críticas tem como base comparações com contratações feitas em anos anteriores, sendo que o cenário global do setor mudou significativamente, especialmente entre 2021 e 2026. O professor de Direito do Comércio Internacional na USP, José Augusto Fontoura Costa, explica que a alta no custo das turbinas tem impacto direto sobre os projetos.
15: Há um desequilíbrio severo. No final de 2025, as encomendas globais somavam 110 gigawatts contra uma capacidade de apenas 60, 70 gigawatts existentes. Isso provocou uma alta acumulada de 195% no preço por quilowatt instalado entre 2019 e o que se projeta para 2027, com prazos de entrega que podem chegar até a 6 anos. O empreendedor que participa de um leilão ele vai ver o valor anual recebido pela disponibilidade que precisa cobrir e o investimento que se faz na planta. Quando o custo das turbinas sobe 195%, isto muda completamente. E os lances apresentados no leilão brasileiro vão refletir exatamente isso.
14: O aumento da demanda mundial por equipamentos para geração de energia é apontado como um dos fatores centrais desse movimento. Entre as razões que ajudam a explicar essa pressão estão os grandes projetos de inteligência artificial e a expansão dos data centers. De acordo com o professor, esse contexto torna inadequada a comparação direta dos preços atuais e dos praticados em leilões passados.
15: Em primeiro lugar, a oferta de equipamento e as condições da cadeia de suprimento mudaram radicalmente, particularmente no tema das turbinas. Não é meramente uma variação inflacionária, mas é um choque estrutural. A segunda razão é que a comparação intertemporal, sem um ajuste, não pelo índice geral de inflação, mas pela inflação setorial, é metodologicamente inadequada.
14: O especialista considera que qualquer análise deve considerar o cenário internacional e as características da matriz brasileira. 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
16: Caminhões, lanchas e barcos chegam a 133 cidades paranaenses para reforçar a gestão ambiental. Os equipamentos vão desde a coleta de lixo e saneamento rural até a fiscalização de rios e áreas de preservação permanente. Em Piraquara, na Grande Curitiba, esse alcance fica evidente. A cidade abriga mananciais que abastecem a região metropolitana. O prefeito Marquinhos Tesseroli reforça o que está em jogo.
17: Piraquara é uma cidade que tem como principal característica a preservação. E nós estamos levando para Piraquara um equipamento, que é um caminhão poliguindaste, que vai nos ajudar nessa preservação. E quando nós estamos cuidando dos 140 mil habitantes de Piraquara, indiretamente nós estamos cuidando de toda a Grande Curitiba, porque a água que nós trazemos aqui para a Grande Curitiba precisa ser preservada. Então, essa é uma ação que acaba refletindo em toda a Grande Curitiba.
16: O pacote foi avaliado em 70 milhões de reais. São 129 caminhões de patrulha ambiental. 30 caminhonetes para equipes de fiscalização, 9 lanchas, 6 barcos a motor e 5 trituradores de galhos. O governador Carlos Massa Ratinho Júnior destaca que o impacto chega direto à população e à sustentabilidade nas cidades.
18: Nós estamos provando para o Brasil todo que é possível crescer, como nós estamos crescendo na economia, na geração de emprego, mas também cuidando do nosso meio ambiente. Isso é sustentabilidade.
16: Além dos caminhões, as equipes de fiscalização do Instituto Água e Terra do Paraná, o IAT, recebem 30 caminhonetes equipadas com sirene e giroflex para operações em campo. Lanchas e barcos ampliam o alcance do trabalho nos rios. O chefe do escritório regional do IAT em Umuarama, Luiz Cláudio Cardoso, destaca a importância dos equipamentos na fiscalização ambiental.
19: Utiliza esse barco por água para a gente fazer esse tipo de fiscalização, mas principalmente a pesca irregular e o desmatamento nas partes da APP dos rios.
16: Desde 2019, o programa Patrulha Ambiental já distribuiu 884 veículos e mais de 100 kits de equipamentos a municípios paranaenses, conforme o governo do estado. O investimento ultrapassa 290 milhões de reais. Agência Rádio Web de Curitiba, Fernanda Nardo.
20: Há 20 anos foi criado o Sistema Nacional de Segurança Alimentar e Nutricional, o SISAM, uma estrutura pública pensada para reunir ações entre governo e sociedade civil com o objetivo de garantir o direito humano à alimentação adequada. Mas antes mesmo da instituição do SISAM, em 2006, a pauta de combate à fome no Brasil ganhou força com a formalização do Conselho Nacional de Segurança Alimentar, o CONSEA, criado em 1993. Quem lembra este histórico é a atual presidente do CONSEA, Elisabetta Recine.
21: Então, a história brasileira, ela é marcada por diferentes movimentos sociais que lutam pela terra, que lutam contra a carestia de alimentos, e vai ganhando ao longo da história. E em meados dos anos de 1990, há um grande movimento no Brasil pela ética na política e contra a fome. Isso gera uma mobilização social importantíssima que existe hoje, né, que gerou a Ação da Cidadania, que é uma organização da sociedade civil que atua principalmente na entrega de de alimentos, e esse movimento naquela época leva uma proposta para o governo da época de se criar um conselho, porque por mais que esse movimento estivesse naquele momento baseado em ações de doação, etc., havia também um entendimento que isso não era e não será suficiente para conseguir os resultados que a gente precisa.
20: Apesar da força da pauta combate à fome na sociedade, em 1995 o conselho foi extinto. O conselho só foi retomado no primeiro mandato do governo Lula, em 2003, quando foi criado o programa Fome Zero. Também naquele ano começaram os debates para criar um sistema permanente de combate à fome, que futuramente seria o SISAM. Segundo Elisabetta, o objetivo era evitar que as ações dependessem apenas da vontade de governantes e se tornassem uma política de Estado. Ela enaltece a participação da sociedade na estruturação do SISAM.
21: Só a experiência histórica de mobilização social poderia gerar uma proposta como o Sistema Nacional de Segurança Alimentar e Nutricional, porque ele é um sistema que não tem bula.
20: O Ministério do Desenvolvimento e Assistência Social, Família e Combate à Fome é o coordenador da Câmara Interministerial ou Intersetorial de Segurança Alimentar e Nutricional. A CAISAM integra permanentemente o SISAM, é um dos motores do sistema. A secretária extraordinária de combate à pobreza e à fome do MDS, Valéria Buriti, explica como o governo do Brasil, por meio da CAISAM, reúne 24 ministérios para trabalhar ações do SISAM.
22: Como que o Ministério da Fazenda pode promover uma política econômica que as pessoas consigam emprego, consigam acesso à renda para comprar sua comida? Na educação, como que a gente garante alimento para as crianças na escola? Na produção de alimentos, como que a gente garante uma produção de alimentos para que as pessoas consigam ter acesso a um alimento que é seguro e também garantir um preço melhor de alimentos. Ou seja, cada setor envolvido nesse ministério, a gente tem hoje 24 ministérios compondo uma Câmara de Segurança Alimentar e Nutricional, coloca a segurança alimentar e nutricional como um objetivo seu e faz ações para que a gente alcance esse direito.
20: Valéria Buriti também exalta a participação da sociedade civil organizada na criação do SISAM, 20 anos atrás, até os dias de hoje.
22: Quando você traz quem vive o problema, ele vai apresentar uma solução. Então, a política pública, né, aquilo que o governo faz, ela tem muito mais chance de ser melhor, de ter mais resultado, se escuta essas pessoas e faz a partir daí as suas ações, né? Então, essa é a importância que o Conselho tem, é uma referência no mundo inteiro e é um conselho responsável por assessorar o nosso presidente no tema de segurança alimentar e nutricional.
20: Governos estaduais e municipais podem aderir ao SISAM para receber apoio técnico e financeiro da União na execução de políticas de segurança alimentar. O direito à alimentação adequada e saudável está na Constituição brasileira. Para saber mais sobre o CISAM e seus 20 anos, acesse gov.br/mds. Reportagem Érica Brás.
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1: A modernização e a desburocratização das relações trabalhistas são importantes para a sociedade, mas não podem impor novos custos aos trabalhadores. A avaliação é do Ministério Público do Trabalho e foi apresentada durante audiência pública na Comissão do Trabalho da Câmara dos Deputados, que discutiu projetos de lei sobre a contratação de trabalhadores rurais temporários, os chamados safristas. Representando o MP, o procurador do trabalho Luciano Aragão afirmou que a legislação já prevê modalidades para esse tipo de contratação e alertou que a retirada de garantias de saúde e segurança pode dificultar a fiscalização e aumentar o risco de superexploração da mão de obra na área rural.
2: Quando nós flexibilizamos a contratação e talvez o custo em detrimento, em prejuízo das normas de saúde e segurança, nós vamos favorecer. Com certeza haverá uma facilitação, por um lado, para a superexploração desses trabalhadores, podendo levar até a submissão a condições análogas à escravidão. E, por outro lado, nós vamos enfraquecer a fiscalização.
1: O procurador também defendeu a manutenção de exigências como os exames médicos admissionais e demissionais. Para ele, a medida protege a saúde dos trabalhadores, oferece segurança aos empregadores e ajuda a reduzir custos para o sistema público de saúde.
2: É uma medida que vai preservar a saúde do trabalhador e vai dar uma proteção para o empresário. A gente tem que ter essa dimensão.
1: O debate reuniu representantes do governo, de trabalhadores, empregadores, procuradores e auditores fiscais para analisar os possíveis impactos das mudanças nas regras de contratação de trabalhadores rurais temporários. 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
23: Municípios gaúchos atendidos pela Corsan passarão a contar com a tarifa social de água e esgoto. A decisão foi tomada na tarde desta terça-feira em reunião do Conselho Superior da Agência Estadual de Regulação dos Serviços Públicos delegados ao Rio Grande do Sul, a AGERGS. A decisão garante um desconto de 50% no valor das contas de água e esgoto para as famílias inscritas no Cadastro Único, o CadÚnico, do governo federal.

0: gaúchos. Conselheiro presidente da Ajergues, Marcelo Spilk, classificou a decisão da agência como uma forma de garantir justiça social e que também levou em conta uma maneira de não pesar as contas de quem não vai ser beneficiado diretamente com a tarifa social.
1: Então, é um importante avanço que faz justiça social para a definição de como reequilibrar o contrato, que é uma determinação também da lei. A Ajergues buscou a forma que impactasse de forma o menor impacto possível nas famílias. Então, o que se buscou é que todos os outros usuários pudessem pagar com um impacto menor, que foi um reajuste em torno de 5% sobre as suas contas de água e esgoto a partir desse mesmo momento.
0: O desconto será aplicado para o consumo de até 15 metros cúbicos de água por mês. Acima desse limite, a cobrança ocorrerá de forma integral, sem a incidência do benefício. A implementação da tarifa social atende às determinações de uma lei federal de 2024, que institui diretrizes nacionais para a concessão deste benefício. 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Produção e reportagem, Eduardo Amaral.
2: A quarta turma recursal cível do Tribunal de Justiça do Rio Grande do Sul manteve a condenação da montadora BID por impedir uma consumidora de Santa Maria de participar da etapa final de um concurso promovido pela empresa. A decisão, que teve a relatoria do juiz de direito Maurício Ramírez, confirmou o pagamento de mais de R$ 9 mil por danos materiais à autora da ação. Conforme a decisão, a participante comprou um veículo da marca e se classificou para a fase decisiva da campanha promocional 30 anos, 30 carros. A etapa final ocorreu no Rio de Janeiro e previa a participação presencial dos concorrentes. Conforme o regulamento, os finalistas teriam direito a transporte, hospedagem e alimentação custeados pela organizadora. A autora da ação afirmou que chegou a confirmar os dados necessários para a emissão das passagens aéreas, mas o pacote de viagem não foi disponibilizado. Sem ter como se deslocar para o evento, ela foi desclassificada da disputa. Ao manter a sentença de primeiro grau, os magistrados entenderam que a empresa não comprovou ter adotado as medidas necessárias para garantir a participação da concorrente. O colegiado também concluiu que houve perda de uma chance concreta de disputar o prêmio. Cabe recurso da decisão. Com informações do Tribunal de Justiça do Rio Grande do Sul, Jean Costa.
3: Com a chegada do Dia dos Namorados, o PROCON do Ministério Público de Minas Gerais divulgou uma série de orientações para que os consumidores façam compras com mais segurança e evitem prejuízos. Comece com a pesquisa de preços e em diferentes estabelecimentos, já que um mesmo produto pode apresentar grande variação de valor. O coordenador do PROCON do Ministério Público de Minas Gerais, promotor de justiça Luiz Roberto Franca Lima, faz um alerta: o consumidor precisa estar sempre atento.
4: Desconfie de promoções milagrosas. E nas compras pela internet, verifique sempre a reputação da empresa. Nas compras feitas online, o consumidor pode desistir da compra em até 7 dias após o recebimento do produto. Nas lojas físicas, a troca por tamanho ou gosto pessoal nem sempre é obrigatória. Por isso, pergunte antes sobre a política de troca. Não esqueça, o amor aproxima as pessoas. As dívidas costumam fazer o contrário.
3: O PROCON também alerta para a importância de conferir os prazos de entrega, especialmente para evitar que o presente chegue depois da data comemorativa. Em casos de atraso ou descumprimento da oferta, o consumidor pode exigir a entrega do produto, aceitar outro semelhante ou cancelar a compra com restituição do valor pago. O consumidor também deve ficar de olho nos golpes. Fuja de ofertas com preços muito abaixo do mercado, links enviados por mensagens ou redes sociais e em lojas sem boa reputação. Vale também conferir as avaliações de outros consumidores antes de fechar negócio. Lembre-se de que a chamada venda casada é proibida, inclusive quando garantias estendidas ou seguros são incluídos sem o consentimento do consumidor. Para quem pretende comemorar a data em bares e restaurantes, vale lembrar que a taxa de serviço é opcional, a consumação mínima é ilegal e não pode haver cobrança por perda de comanda. Em caso de problemas, o consumidor pode procurar o PROCON da sua cidade, o juizado especial ou recorrer à plataforma consumidor.gov.br para buscar uma solução. Do Ministério Público de Minas Gerais, para a agência Rádio Web, Marco Aurélio Franco.
0: O Ministério da Saúde aprovou o credenciamento de 612 novos leitos hospitalares que vão reforçar o atendimento nos hospitais gaúchos ao longo do inverno.

0: decisão atendeu ao pedido feito pela Secretaria da Saúde dentro do programa Inverno Gaúcho com Saúde 2026. O programa busca preparar a rede hospitalar para o aumento sazonal de casos de doenças respiratórias, como gripe, bronquiolite e a Síndrome Respiratória Aguda Grave, na sigla SARG, que tradicionalmente elevam a demanda por internações durante os meses mais frios do ano. Dos 612 leitos federais que passam a integrar a rede gaúcha, 232 são pediátricos e outros 380 adultos. Desse total de leitos pediátricos, 56 são destinados à terapia intensiva, às UTIs, e outros 176 são de suporte ventilatório. No caso dos adultos, são 194 UTIs e mais 186 leitos de suporte ventilatório. Com a disponibilização dos novos leitos, o Rio Grande do Sul já conta com mais de 1.200 voltados apenas ao programa Inverno Gaúcho. A CESA ainda aguarda a publicação da habilitação oficial de outros 364 leitos que já foram aprovados pelo Ministério da Saúde e que também vão fortalecer o sistema hospitalar do Rio Grande do Sul. O programa Inverno Gaúcho com Saúde reúne um conjunto de medidas voltadas ao enfrentamento do período de maior pressão sobre o sistema. Além da abertura de leitos hospitalares, o governo estadual também destinou 7 milhões e meio de reais a todas as prefeituras do estado, que vão fortalecer a atenção primária. 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Produção e reportagem, Eduardo Amaral.
1: Você já comprou o presente do Dia dos Namorados ou vai deixar para a última hora?
2: Ainda não comprei. Vou acabar deixando para a última hora e resolver isso nos próximos dias.
3: Já comprei, sim. Eu acho que nessa data tão especial, específica, né?
4: Não, ainda não. Tenho que correr atrás, né? Porque, olha, já está quase no dia, né?
1: Se você respondeu que ainda não comprou o presente, saiba que não está sozinho. Milhões de brasileiros devem ir às compras nos próximos dias para celebrar o Dia dos Namorados. Segundo pesquisa da Confederação Nacional de Dirigentes Lojistas e do SPC Brasil, 61% dos brasileiros pretendem presentear na data. A expectativa é movimentar mais de 26 bilhões de reais no comércio e no serviços. Para os pequenos negócios, a reta final ainda pode representar uma boa oportunidade de vendas. O especialista em varejo do Sebrae Nacional, Flávio Petri, explica que a data segue entre as mais importantes do calendário do varejo.
5: É interessante a gente considerar que é uma das principais datas comemorativas, né, para o varejo, né, para as vendas, perdendo apenas para o Natal, Dia das Mães. E apesar de consumidores estarem em um nível de endividamento bastante considerável, ainda assim, pesquisas como da CNDL apontam a uma pretensão dos consumidores em presentear seus parceiros, companheiros, enfim.
1: E mesmo faltando poucos dias para o 12 de junho, ainda há espaço para atrair consumidores que costumam deixar a compra para a última hora. Além do apelo emocional da data, a criatividade pode fazer a diferença na hora de conquistar clientes. Flávio Petri destaca que os pequenos negócios podem ampliar o valor da oferta ao criar experiências em parceria com outros empreendedores.
5: Outra estratégia que sempre cai muito bem para os pequenos negócios quando se trata de uma questão de regionalidade, territorialidade, comunidade, é estabelecer parcerias com outros estabelecimentos. Então, por exemplo, um presente mais um jantar, e aí fechar uma parceria com algum restaurante para poder agregar produtos e serviços em uma mesma oferta.
1: O especialista também recomenda ações de fidelização, como cashback, desconto ou créditos para compras futuras. Com criatividade, rapidez e foco na experiência do cliente, os pequenos negócios ainda podem aproveitar os últimos dias antes do Dia dos Namorados para aumentar o faturamento e conquistar novos clientes. Agência Rádio Web, produção e reportagem, Virgínia Alves.
0: O Universitário do Amanhã já conta com mais de 8 mil inscritos para a edição deste ano. O programa é voltado para jovens entre 15 e 29 anos que buscam se preparar para as provas do Exame Nacional do Ensino Médio, o Enem. As inscrições seguem abertas até o dia 26 de junho e podem ser feitas no portal do programa. Tanto as inscrições quanto as aulas são gratuitas. O Universitário do Amanhã conta com investimentos de R$ 2.900.000 do governo gaúcho e é executado pelo Centro Integração Empresa Escola, o CIERS. Os participantes terão à disposição videoaulas gravadas nas quatro áreas de conhecimento da prova do Enem: Ciências Humanas, Linguagens, Matemática e Ciências da Natureza. As inscrições do Enem já foram prorrogadas até o dia 12 de junho para quem não vai pagar a taxa de inscrição. Para aqueles que terão que fazer o pagamento da taxa de inscrição, o prazo vai até o dia 17 de junho. Agência Rádio Web, produção e reportagem, Eduardo Amaral.
6: A proteção de veículos de alto valor, ou seja, acima de R$300 mil, por meio de seguros, conta com variados serviços. E o mercado tem buscado se adaptar às mudanças dos perfis destes automóveis, como a consolidação de carros elétricos e híbridos. A Bradesco Seguros, por exemplo, acompanha esta realidade. O diretor Sancler Lima analisa este cenário.
7: São veículos muito mais caros, com uma tecnologia e custo de reparo elevado. Então a proteção acabou sendo necessária, uma proteção mais completa, vamos dizer assim, né? O seguro deixou de ser básico e passou a incluir serviços e coberturas personalizadas. Então assim surgiu o Auto One, né, da Bradesco Seguros, pensando justamente para este público e com a proposta mais completa de proteção e conveniência aqui para o cliente.
6: O executivo da Bradesco Seguros também exemplifica como as coberturas de veículos de alto valor são compostas, citando o Auto One, que é um produto da companhia que passou por expansão recente.
7: Tem assistência premium com quilometragem limitada, com facilidades como motorista anjo, leve e traz para a primeira revisão e serviços para residência, o que traz muita comodidade para o segurado. Os principais riscos envolvem colisões, os furtos e os danos que acabam tendo um custo elevado para reparo, né? Então é por isso que é importante contar com a proteção adequada, né? E o nosso produto Auto One oferece, né, por exemplo, isenção de franquia no primeiro sinistro, cobertura para blindagem com limite elevado e também proteção para bens deixados dentro do veículo em caso de roubo e furto do veículo, ou seja, ampliando aqui a segurança em diferentes situações.
6: Também, conforme destaca Lima, a demanda por personalização tem crescido com o cliente querendo seguros que acompanhem os respectivos estilos de vida. O diretor da Bradesco Seguros afirmou ainda que o Auto One foi desenvolvido dentro desta lógica, com uma proposta mais segmentada, voltada para quem tem veículos de alto valor e busca proteção e uma experiência diferenciada, com mais serviços, conveniência e atendimento dedicado. Agência Rádio Web, produção e reportagem, Diego Abreão.
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9: Meio-dia e 21.
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13: Muito bem, mais uma edição chegando por aqui do Hora Livre Flashback. Você de perto, você em casa, no trabalho, você tá longe, onde quer que seja. Que bom saber que você tá aí nos dando o carinho da sua audiência. A partir de agora a gente confere o melhor da música internacional pra matar saudade. A gente vai de 1960 até 2015, 2019, por aí, a gente traz aqui grandes músicas pra gente matar saudade. Tá preparado pra viajar então? A gente traz hoje o som da Celine Dion, The Power of Love.
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1: Muito bem, mais uma sequência finalizada e a gente está por aqui conferindo os grandes hits para matar saudade, hein? Nesse programa Hora Livre Flashback, para a gente recordar aqui, porque é viver. Recordação, cada momento especial que a gente passou, vivenciou, não é verdade? Então, mais uma sequência chegando e a gente traz o som da Barbra Streisand com Woman Love, de 1980.
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1: Muito bem, Hora Livre Flashback. Para fechar a nossa Hora Livre de hoje, mais um grande sucesso, esse clássico das naftalinas, pra gente relembrar. Por hoje é só, pessoal. A gente se fala na próxima edição. Continue com a gente por aqui nessa rádio maravilhosa. Aquele abraço. Inté, axé e amém. Saúde e paz. O resto a gente corre atrás.
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2: 1h25.
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9: Oi, turma! Chegamos por aqui com as 15 mais com você, sempre com você nessa sequência legal de 15 grandes sucessos. Nas 15 mais que começa agora. Vamos que vamos, vamos juntos por aqui. É muito bom contar com a sua companhia, sempre com a sua amizade. Bom é ter você aí. Vamos trazendo música, muita música boa pra gente curtir, são 15 grandes sucessos. Quem abre a sequência de hoje, Diego e Vitor Hugo, Seco tem por aqui também, 25 horas, João Bosco e Vinícius com Gustavo Lima, Quem Sente Saudade Sou Eu, Maiara e Maraísa. Tá começando agora as 15 mais, se liga aí.
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2: As 15 mais, mais, Maiara e Maraíza, Homem Carinhoso, da Ilara, antes dessa, com Bruno e Denner, Saudada Yada. Teve Bobo, João Neto e Frederico, quem fecha a primeira parte das 15 mais, mais de hoje. Zé Neto e Cristiano, oi, tudo bem? Depois desse intervalo por aqui, a gente volta depois do intervalo. Curte aí, Zé Neto e Cristiano, oi, tudo bem?
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1: 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Voltamos depois do intervalo. 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
2: Muito bem, hoje é quinta-feira, dia 11 de junho de 2026, você bem informado com Giro de Notícias. Lula amplia favoritismo para 2026. O presidente Lula alcançou 44% das intenções de voto para o eventual segundo turno contra Flávio Bolsonaro, que recuou para 38%, segundo dados da nova pesquisa. Justiça suspende pesquisa eleitoral. O ministro Cássio Nunes Marques determinou a suspensão de uma pesquisa que apontava queda no desempenho de Flávio Bolsonaro, gerando novos debates sobre a fiscalização de levantamento. TSE adia decisão sobre censura. O Tribunal Superior Eleitoral adiou julgamento referente à suposta censura contra pesquisas que mostrem recuo de oposição, mantendo a tensão política entre o governo e a ala bolsonarista no Senado. Essas foram as informações do Giro de Notícias, que volta a qualquer momento.
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2: Às 15 mais seguindo, e seguindo por aqui, intervalo rapidão, já estamos de volta, trazendo sequência de número 7. A Yali, Júlio César, Ligação Urbana Inevitável, tem Clayton e Romário, Pedro, Neto e Matheus, Localização, Simone Mendes, Lágrima Amarela. Vai seguindo por aqui às 15 mais.
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2: As 15 mais. Danilo e Davi, solta eu. Teve 25 horas. Gustavo Lima com João Bosco e o Vinícius. Ainda oportunidade. Quem fecha por aqui a sequência de hoje. Boa noite, falsificado, Maiara e Maraíza. Tô indo pra você. Um grande abraço. Até mais, tchau.
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2: Muito bem, hoje é quinta-feira, dia 11 de junho de 2026. Você bem informado com as informações do giro de notícias. Estados Unidos e Irã trocam ataques. O conflito entre Estados Unidos e Irã escalou com novos bombardeios aéreos. Donald Trump reforçou promessas de um acordo, mas as negociações seguem travadas, enquanto o Irã exige um fim total do bloqueio naval americano. Rússia ataca Kiev com mísseis hipersônicos. O presidente Zelensky informou que a Rússia utilizou os mísseis hipersônicos Oresting em um ataque massivo contra a capital ucraniana, intensificando a destruição de infraestrutura estratégicas e o aumento de alerta global de segurança. Protestos na Albânia contra resort de Trump. Milhares de manifestantes foram às ruas na Albânia para protestar contra uma construção de um resort de luxo ligado à família de Donald Trump em uma ilha desabatida, denunciando riscos ambientais e corrupção. Eu sou o Léo Nunes e essa foi as informações do Giro de Notícias, que volta a qualquer momento.
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0: O Arena vai dar um tempinho rapidinho, mas segura aí porque a emoção volta já já com mais modões de responsa.
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2: Muito bem, hoje é quinta-feira, dia 11 de junho de 2026, você bem informado com as informações atualizadas do Giro de Notícias. União Europeia amplia sanções à Rússia. Bruxelas apresentou um novo pacote de sanções econômicas contra o governo de Vladimir Putin, focando em isolar ainda mais o setor financeiro e restringir o comércio de componentes militares com países terceiros. Eleições acirradas no Peru. Apuração dos votos no Peru mostra Roberto Sanches com uma nova vantagem mínima de apenas 19 mil votos contra Keiko, mergulhando o país em um clima de incerteza institucional e protestos nas ruas. Inflação brasileira deve subir. O mercado financeiro revisou para cima a projeção da inflação oficial para 5,11% em 2026. Analistas apontam o fortalecimento do dólar e a instabilidade global com os principais vilões da economia doméstica este ano. Eu sou Léo Nunes e essa foi as informações do Giro de Notícias, que volta a qualquer momento.
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0: Tamo de volta e se você achou que já tinha ouvido o melhor, prepare que tem muito mais por vir no Arena Sertaneja.
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0: Segura aí que a gente vai ali dar uma respirada, mas é rapidinho. O Arena Sertaneja com Jonatas Gonçalves volta já já com mais modões de respeito pra você.
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2: Muito bem, hoje é quinta-feira, dia 11 de junho de 2026. Vamos com as informações atualizadas do Giro de Notícias. Alerta para a tempestade em 11 estados. O INEP emitiu um alerta para chuvas intensas e ventos de até 100 km por hora que deve atingir várias regiões do Brasil hoje. A instabilidade atípica é atribuída às frentes frias que bloqueiam a massa de ar quente. Governo quer elevar o etanol na gasolina. O Ministério de Minas e Energia propôs aumentar a mistura obrigatória de etanol na gasolina de 30% para 32%. A medida visa conter o impacto da alta internacional do petróleo devido aos conflitos no Oriente Médio. Copom sob pressão para manter juros. Especialistas acreditam que o Banco Central deve interromper o ciclo de cortes da taxa Selic na próxima semana. E o dólar alto torna se o novo corte de juros improvável e arriscado. Eu sou Léo Nunes e essa foi as informações do Giro de Notícias que volta a qualquer momento.
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2: Muito bem, hoje é quinta-feira, dia 11 de junho de 2026. Vamos com as informações atualizadas do Giro de Notícias. STJ decide sobre seguros habitacionais. A primeira sessão do STJ julga hoje uma disputa bilionária sobre a cobertura de seguros habitacionais. A decisão pode impactar as contas da União em até 31 bilhões de reais, definindo a responsabilidade por imóveis com vícios estruturais. Abertura da Copa homenageia lendas. A FIFA confirmou que o Pelé e Maradona serão as grandes estrelas das homenagens na cerimônia de abertura da Copa do Mundo de 2026, que começa nesta semana nos Estados Unidos, México e Canadá, países sede do torneio. Neymar desvalorizado em nova lista. Um levantamento sobre o mercado da bola indicou que Neymar está entre os jogadores que mais perderam valor de mercado desde o último Mundial. O craque brasileiro segue como dúvida para a estreia da seleção na Copa. Eu sou Léo Nunes e essa foi as informações do Giro de Notícias que volta a qualquer momento.
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0: Volta aí, volta com tudo. É o Arena Sertaneja com Jonatas Gonçalves de volta no seu rádio. Modões que marcaram época e continuam no coração do povo.

0: A gente dá uma pausadinha, mas não desgruda. Em instantes tem mais sucessos, mais emoções aqui no Arena Sertaneja.
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2: Muito bem, hoje é quinta-feira, dia 11 de junho de 2026. Vamos com as informações, sempre bem informado no Giro de Notícias. STJ livra a empresa de troca imediata. A terceira turma do STJ decidiu que o celular não deve ser considerado um bem essencial para fins de troca imediata em caso de defeito. Agora, os fabricantes possuem o prazo legal de 30 dias para recuperar o produto avariado. Dia Mundial da Língua Portuguesa. Ontem foi celebrado as heranças culturais e literárias de mais de 260 milhões de falantes ao redor do mundo. Em Portugal, a data coincide com o Dia dos Camões, marcado por festividades oficiais e tradicionais da Feira do Livro de Lisboa. Bolsa na Ásia fecha em baixa. O mercado asiático registraram perdas na última quarta-feira, acompanhado por liquidação de ações e tecnologias em Nova York. O pessimismo reflete o receio de novas barreiras tarifárias que Trump ameaça impor ao comércio com a China. Eu sou Léo Nunes e essas foram as informações do Giro de Notícias, que volta a qualquer momento.
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1: Eu queria queimar o filme desse cara na cidade toda, mas a

0: pausa, mas é só para afinar os violões. Já já o Arena Sertaneja com o Jonatas Gonçalves está de volta com mais modões inesquecíveis.
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3: Muito bem, hoje é quinta-feira, dia 11 de junho de 2026. Vamos com as informações atualizadas do giro de notícias. Novo ataque no Mar Vermelho. O Irã atingiu pelo menos dois navios comerciais que cruzavam o Estreito de Hormuz nas últimas horas. A Marinha Americana monitora a região, que é vital para o transporte de petróleo, temendo o fechamento total da passagem marítima. O preço do café especial dispara. Enquanto o café tradicional teve uma queda nos preços, as variedades gourmet e descafeinado subiram mais de 15% em abril. Produtores mineiros, no entanto, celebram o aumento da receita bruta nas cooperativas do setor agropecuário este ano. Mercosul e FTA aprovam livre comércio. A Câmara dos Deputados aprovou um acordo entre o Mercosul e o Bloco Europeu FTA, Suíça, Noruega, Islândia e Liechtenstein. O pacto deve facilitar as exportações de carne brasileira e atrair novos investimentos para a indústria nacional. Eu sou o Léo Nunes e essas foram as informações do Giro de Notícias, que volta a qualquer momento.
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0: De volta com um programa que é pura raiz, tradição e sucesso. Continua com a gente no Arena Sertaneja com Jonatas Gonçalves, porque aqui o bom do ser.

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0: O Arena Sertaneja dá uma rápida paradinha, mas é só pra tomar uma água e volta com força total. Segura aí que já já tem mais sucessos pra tocar o seu coração.
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2: Muito bem, hoje é quinta-feira, dia 11 de junho de 2026. Vamos com as informações do Giro de Notícias. Senado aprova proteção a resgatados. Os senadores deram sinal verde para um projeto que amplia a proteção e o auxílio financeiro a trabalhadores resgatados de situação de trabalho escravo. A medida também endurece as penas para empregados que praticam este crime. O Papa Leão XIV chega a Barcelona. Milhares dos fiéis se reuniram na Espanha para receber o Papa Leão XIV em sua primeira visita oficial ao país. O pontífice deve participar de encontros econômicos e debater a crise migratória que afeta o sul da Europa. A Amage capta 3,5 bilhões de reais. A gigante do agronegócio Amage realizou uma emissão bilionária em CPR financeira para reforçar o seu capital de giro. A operação foi totalmente lastreada em soja e algodão, refletindo a força do setor exportador no mercado financeiro. Eu sou Léo Nunes e essa foi as informações do Giro de Notícias, que volta em breve.
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0: E a poeira já baixou e o som tá no talo e a emoção tá de volta. Continuamos firmes no Arena Sertaneja com Jonatas Gonçalves, com os sucessos que marcaram

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0: O Arena vai dar um tempinho rapidinho, mas segura aí porque a emoção volta já já com mais modões de responsa.
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0: Tamo de volta e se você achou que já tinha ouvido o melhor, prepare que tem muito mais por vir no Arena Sertaneja.
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0: Segura aí que a gente vai ali dar uma respirada, mas é rapidinho. O Arena Sertaneja com Jonatas Gonçalves volta já já com mais modões de respeito pra você.
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0: Volta aí, volta com tudo. É o Arena Sertaneja com Jonatas Gonçalves de volta no seu rádio. Modões que marcaram época e continuam no coração do...

0: A gente dá uma pausadinha, mas não desgruda. Em instantes tem mais sucessos, mais emoções aqui no Arena Sertaneja.
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0: A poeira baixou e os clássicos estão de volta. Bora continuar essa jornada musical no Arena Sertaneja com Jonatas Gonçalves.

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0: pausa, mas é só para afinar os violões. Já já o Arena Sertaneja com o Jonatas Gonçalves está de volta com mais modões inesquecíveis.
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0: De volta com um programa que é pura raiz, tradição e sucesso. Continua com a gente no Arena Sertaneja com o Jonatas Gonçalves, porque aqui o bom do sertanejo.

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0: O Arena Sertaneja dá uma rápida paradinha, mas é só pra tomar uma água e volta com força total. Segura aí que já já tem mais sucessos pra tocar o seu coração.
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0: E a poeira já baixou e o som tá no talo e a emoção tá de volta. Continuamos firmes no Arena Sertaneja com Jonatas Gonçalves, com os sucessos que marcaram.

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0: E assim nossa arena se despede, mas fica aquele gostinho de quero mais. Agradecemos a sua companhia e esperamos você na próxima rodada de emoções com os maiores clássicos do sertanejo no Arena Sertaneja com Jonatas Gonçalves. Até lá!
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4: Oi, turma! Chegamos por aqui com as 15 mais mais com você, sempre com você nessa sequência legal de 15 grandes sucessos. Nas 15 mais mais que começa agora. Vamos que vamos, vamos juntos por aqui. É muito bom contar com a sua companhia, sempre com a sua amizade. Bom é ter você aí. Vamos trazendo música, muita música boa pra gente curtir, são 15 grandes sucessos. Quem abre a sequência de hoje, Diego e Vitor Hugo, Seco tem por aqui também 25 horas, João Bosco e Vinícius com Gustavo Lima, Quem Sente Saudade Sou Eu, Maiara e Maraísa. Tá começando agora às 15 mais mais, se liga aí.
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2: As 15 mais, Maiara e Maraíza, Homem Carinhoso, da Ilara, antes dessa, com Bruno e Dena e Saudade Aiada. Teve Bobo, João Neto e Frederico, quem fecha a primeira parte das 15 mais de hoje. Zé Neto e Cristiano, oi, tudo bem? Depois desse intervalo por aqui, a gente volta depois do intervalo. Curte aí, Zé Neto e Cristiano, oi, tudo bem?
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0: 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Voltamos depois do intervalo.
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3: As 15 mais mais seguindo e seguindo por aqui, intervalo rapidão, já estamos de volta trazendo sequência de número 7. Aí Ali, Júlio César, Ligação Urbana Inevitável, tem Cleito e Romário, Pedro, Neto e Matheus, Localização, Simone Mendes, Lágrima Amarela. Vai seguindo por aqui as 15 mais mais.
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2: As 15 mais mais. Danilo e Davi, solta eu. Teve 25 horas. Gustavo Lima com João Bosco e o Vinícius. E ainda oportunidade. Quem fecha por aqui a sequência de hoje. Boa noite, falsificado, Maiara e Maraíza. Tô indo pra você. Um grande abraço. Até mais, tchau.
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1: Bom gosto recebendo o nosso Maestro Júnior nesse samba inesquecível.

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2: Oi, turma! Chegamos por aqui com Bandas e Companhia. Sua programação com as bandas e o Tchê tocando por aqui. Vamos seguindo junto? Vamos juntos! Dia de quinta-feira hoje, quinta-feira já, nossa, passa rápido semana, hein? Werner e Cia, musical com Rainha Musical, Caminhão do Lixo. Abrindo a sequência por aqui, tem X atrás de X e ainda Chorando no Banheiro. Para começar bem o Bandas e Companhia agora.

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1: Em Brasília, 19 horas.
0: Está no ar a Voz do Brasil. As notícias do governo federal que movimentaram o país no dia de hoje.
2: Olá, boa noite.
1: Boa noite para você que nos acompanha em todo o país.
2: Quinta-feira, 11 de junho de 2026.
1: Vamos ao destaque do dia, habitação.
2: Mais de 100 mil famílias terão posse de imóveis em periferias de 31 cidades.
1: Novo PAC vai investir 138 milhões de reais para que as prefeituras transfiram a titularidade dos imóveis.
2: Presidente Lula destaca que imóveis públicos ociosos também serão destinados a moradias e outras políticas.
3: A minha ideia era fazer uma prateleira de terra disponível para que a gente não precisasse ter invasão.
1: E ainda, queda no desmatamento.
2: Na Amazônia, a redução foi de 61% em maio desse ano, comparado a maio do ano passado.
1: E no Cerrado, a queda foi de 12%. O presidente disse que apresentará os dados aos Estados Unidos para reverter tarifas contra o Brasil.
2: E nós vamos falar também do Exame Nacional do Ensino Médio.
1: Inscrições terminam amanhã e o presidente do INEP, Manuel Palácios, conversa conosco sobre o que você precisa fazer para não perder a chance de fazer a prova.
2: Na apresentação da Voz do Brasil, Mariana Jungmann e Luciano Seixas.
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2: Mais de 100 mil famílias de 31 municípios serão beneficiadas por contratos de regularização fundiária.
1: Os documentos foram assinados hoje em cerimônia no Palácio do Planalto com a presença do presidente Lula.
2: Uma parceria com o programa Imóvel da Gente, que destina imóveis sem uso ou ociosos para atender necessidades da população, como saúde, educação e moradia.
4: Com a assinatura dos novos contratos nesta quinta-feira, mais de 100 mil famílias em 31 municípios serão beneficiadas com a posse definitiva do imóvel onde vivem. A iniciativa faz parte do programa Periferia Viva e prevê investimentos de 138 milhões de reais do novo PAC para que as prefeituras transfiram as titularidades dos imóveis. De acordo com o ministro das Cidades, Vladimir Lima, é o primeiro passo para dar dignidade a esses brasileiros.
5: Além da gente levar a regularização fundiária, a gente leva a urbanização de assentamentos precários, a gente leva água, drenagem, esgoto, melhoria habitacional, de forma a impactar positivamente vidas.
4: Os novos contratos somam-se a outros 14 em execução. O programa Periferia Viva é uma das ferramentas de democratização e destinação social do patrimônio da União e funciona em parceria com o programa Imóvel da Gente. A ideia é direcionar imóveis sem uso ou ociosos para políticas públicas, como afirmou o presidente Lula.
3: Não é preciso a gente ficar esperando que o movimento ocupe uma terra para a gente distribuir essa terra. A minha ideia era fazer uma prateleira de terras disponíveis, de terras ociosas, para que a gente não precisasse ter invasão, que a gente invadisse o movimento e entregasse para eles.
4: Desde 2023, o Imóvel da Gente destinou mais de 1.900 áreas e imóveis federais para atender necessidades da população, superando em quase 20% a meta estabelecida até o fim de 2026. A estimativa, segundo a ministra Esther Dueck, da Gestão e da Inovação em Serviços Públicos, é que as ações de moradia, titulação fundiária e instalação de equipamentos públicos beneficiem cerca de 400 mil famílias.
6: O patrimônio da União deixou de ser um conjunto de imóveis para se tornar mais uma vez um instrumento de justiça social, de desenvolvimento territorial e de fortalecimento de políticas públicas. A gente já está chegando hoje, com as entregas de hoje, a quase 1.900 imóveis, com a possibilidade de beneficiar 400 mil famílias.
4: Ao todo, as áreas destinadas somam mais de 18.500 quilômetros quadrados, cerca de 3 vezes o tamanho do Distrito Federal. Reportagem Gabriela Noronha.
1: desmatamento na Amazônia legal teve redução de 61,4% em maio deste ano em relação ao mesmo mês de 2025.
2: É a maior queda percentual já registrada na região.
1: O mês também registrou queda de 12% no desmatamento no Cerrado.
2: Durante a apresentação dos dados hoje, o presidente Lula destacou que eles serão usados para reverter as sobretaxas impostas pelos Estados Unidos ao Brasil.
7: Os dados são do Sistema de Detecção de Desmatamentos em Tempo Real, DETER, feito pelo Instituto Nacional de Pesquisas Espaciais, o INPE, e mostram que foi registrada uma queda expressiva no desmatamento na Amazônia e no Cerrado brasileiro. Na Amazônia, em maio deste ano, a redução foi de 61% na comparação com o mesmo mês do ano passado. Em relação a maio de 2024, a queda foi de 26%. O ministro do Meio Ambiente, João Paulo Capobianco, destacou essa redução significativa.
8: Monitoramos isso dia a dia, o IBAMA indo a campo, fazendo os embargos remotos, o ICMBio indo a campo, impedindo o desmatamento em unidades de conservação federais e também agindo em terras indígenas e assentamentos, conseguimos esse feito fundamental.
7: Também foi registrada a queda dos números de desmatamento no Cerrado em maio. A redução foi de 12% em relação ao mesmo mês do ano passado. Já na comparação com 2024, a queda foi de 25%. A ministra da Ciência, Tecnologia e Inovação, Luciana Santos, apontou que os dados são históricos e demonstram um compromisso do país com a ciência.
9: Essa divulgação dos dados é importante, unidade de pesquisa do nosso ministério, que é o Instituto Nacional de Pesquisas Espaciais, é reconhecido internacionalmente, faz valer aqui a sua diretriz, que é exatamente colocar a ciência a serviço dos grandes desafios nacionais, como o combate ao desmatamento e a proteção dos nossos biomas.
7: O presidente Lula, que acompanhou a divulgação dos dados, voltou a afirmar que o combate ao desmatamento é uma prioridade do governo brasileiro e que os avanços precisam ser reconhecidos pelos Estados Unidos, que alegam questões ambientais entre as justificativas para impor maiores tarifas comerciais.
10: Isso é importante porque nós vamos ter que pegar esses dados, mandar para o cidadão do comércio dos Estados Unidos, que coloca a questão do desmatamento como justificativa para punir o Brasil com uma taxação maior, e vamos comparar o que acontece no Brasil com o que acontece nos Estados Unidos. Eles não sabem o trabalho que nós fazemos para fazer com que o desmatamento chegue a desmatamento zero até 2030.
7: Para o Ministério do Meio Ambiente e Mudança do Clima, a queda no desmatamento é resultado de um trabalho amplo que passa pela intensificação de ações de fiscalização, aumento de investimentos no setor ambiental e pelo trabalho do governo federal na fiscalização das normas de acesso ao crédito rural. Reportagem Márcia Fernandes.
1: O Enem, Exame Nacional do Ensino Médio, é a última etapa do ensino básico no Brasil.
2: É ele que abre a porta de entrada para o ensino superior e seleciona os estudantes para as vagas nas universidades públicas e privadas e nos institutos federais.
1: No caso dos estudantes do Pé de Meia, a participação no Enem garante também uma bolsa adicional de R$200.
2: As inscrições acabam amanhã e hoje nós conversamos com Manuel Palacios, presidente do INEP, o instituto responsável pela execução do exame. Boa noite, presidente, bem-vindo.
11: Boa noite. É um prazer estar aqui com vocês. Boa noite para todos que nos acompanham.
2: Presidente, as inscrições foram prorrogadas até amanhã. Até que horas os estudantes podem fazer a inscrição? E há previsão de nova prorrogação no prazo?
11: Não, essa já foi a prorrogação possível. Às 23 horas e 59 minutos, ou seja, até a meia-noite de amanhã, todos podem fazer as suas inscrições na plataforma do INEP, enem.inep.gov.br/participantes.
1: Agora, esse ano a gente teve a inscrição pré-preenchida para os estudantes de escolas públicas, né, presidente? E eu tenho aqui uma pergunta da Raquel Santos, de Alagoas. Ela tem uma dúvida exatamente sobre isso. Vamos ouvir.
12: Meu nome é Raquel Ueta dos Santos, sou aluna da Escola Pública Maria Liel de Albuquerque Tavares, na cidade de Junqueiro, no estado de Alagoas, e minha inscrição para o Enem já está pré-preenchida. Mesmo assim, eu devo fazer a inscrição? E como eu faço isso?
11: Olha, esse ano nós tivemos a inscrição automática de todos aqueles que estão concluindo o terceiro ano do ensino médio na rede pública em todos os estados brasileiros. Essa inscrição automática, ela significa que estão todos devidamente registrados para fazer o Enem lá em novembro. Mas é preciso entrar na plataforma do INEP, entrar na página do participante para, primeiro, dizer qual é a língua estrangeira que vai fazer prova no final do ano, escolher entre inglês e espanhol. Também dizer se tem necessidade de algum tipo de atendimento especializado. É também na página do participante, na hora do preenchimento dos formulários, que essa solicitação é feita. E há um questionário do candidato, do participante, que deve ser respondido. Nos casos daqueles estudantes que querem fazer prova em outro município que não aquele em que estudam, também podem solicitar nesse momento a sua transferência para um outro município. Enfim, mesmo já inscrito automaticamente, é fundamental entrar na página do participante para realizar essas ações. Escolher a língua, dizer se precisa de algum atendimento especializado, em especial. Isso é para todo mundo, e responder o questionário do estudante.
1: Sem isso, não está inscrito, né?
11: Sem isso, a inscrição fica ainda pendente de seleção da língua e não estará concluída, efetivamente não estará concluída.
2: O mesmo vale para os estudantes do pé de meia, né? Eles precisam concluir a inscrição, né?
11: O pé de meia está na mesma situação. Eles estão todos inscritos automaticamente, mas precisam entrar na plataforma para realizar essas ações.
1: Agora, presidente, e o pagamento da inscrição para esses estudantes de escolas públicas, do pé de meia, principalmente, eles ficam automaticamente isentos? Não, né? O prazo para pedir isenção de pagamento já foi concluído, também foi prorrogado. Como é que fica nesses casos?
11: Todos os concluintes de rede pública estão isentos. E como a inscrição foi feita automaticamente, eles não vão precisar pagar a taxa, mesmo que não tenham pedido a isenção no tempo certo. A decisão de fazer a inscrição automaticamente isentou os concluintes. Os estados brasileiros informam quais são os estudantes que estão concluindo o ensino médio, e com base nesses dados nós fizemos a inscrição automática e isentamos a todos eles, especialmente os que estão inscritos no pé de meia também estão isentos.
2: E aí o pagamento para quem precisa fazer vai até que dia?
11: Até dia 17 de junho, aqueles que precisam pagar, ou porque não foram isentos, ou porque não estão previstos mesmo nas categorias de isenção, eles precisam até dia 17 pagar o boleto. O sistema emite o boleto, vai no banco e paga a taxa de inscrição de R$ 85.
1: Bom, então vamos lá. Precisa

0: Olá, meu nome é Manu Azevedo, tenho 17 anos e eu estudo em escola pública, precisamente no Instituto Federal Goiano, Campus Cristalino, em Cristalino, Goiás. E minha dúvida é sobre a redação do Enem. Quais são os erros mais comuns que fazem os estudantes perderem pontos e o que podemos fazer para evitá-los durante a prova?
1: Olha, eu recomendo muito que você entre lá no site do INEP, na página do participante, para consultar o manual da redação. Todo ano, o INEP publica um manual com orientações para aquele que vai participar do exame, para justamente informar como é que é avaliada a redação, para que tenha uma noção clara do que é esperado. Mas eu posso dizer para você que uma das principais preocupações que tem crescido nos últimos tempos é a de que a redação não seja feita com base em argumentos pré-elaborados que servem para qualquer situação, porque eles acabam fazendo com que o argumento desenvolvido pelo estudante, pelo participante no Enem, fique frágil, fique sem relação com o tema proposto. Então, aquelas frases feitas, aquilo que muitas vezes o estudante mais desavisado prepara para colocar na prova, não funciona. Então, pense no tema e escreva de forma bem vinculada ao assunto que está sendo solicitado na prova.
2: Muito bem, nós conversamos com o Manuel Palacios, presidente do INEP, o Instituto Nacional de Estudos e Pesquisas Educacionais, Anísio Teixeira. Muito obrigado por sua entrevista à Voz do Brasil.
1: Eu que agradeço, estou sempre à disposição.
3: Todos os anos, mais de 80 mil pessoas desaparecem no Brasil e 40% delas não retornam para casa.
2: Por isso, o governo do Brasil está fortalecendo a Política Nacional de Busca de Pessoas Desaparecidas.
3: Três novas ações foram elaboradas para aumentar a resposta aos casos de desaparecimentos.
4: Num piscar de olhos, em qualquer lugar, alguém simplesmente pode desaparecer, deixando para trás um grande vazio. O país registrou 84.760 casos de desaparecimento de pessoas em 2025, um aumento de 4% em relação a 2024. Ivanise Esperidião perdeu a filha aos 13 anos e há três décadas a dor ainda persiste.
5: São 30 anos de busca por respostas, de busca por melhorias no sistema de identificação e localização de pessoas desaparecidas.
4: E o que antes era uma jornada solitária ganhou força com a Política Nacional de Busca de Pessoas Desaparecidas. O governo federal, sociedade civil e organismos internacionais discutem a melhoria da integração, da atuação em rede, de cooperação entre as instituições para a busca dos desaparecidos. Três publicações vão contribuir para o fortalecimento de ações conjuntas entre as instituições. Os materiais são para orientar, capacitar e servir de referência para a localização de pessoas desaparecidas em todo o país, como explica o diretor do Sistema Único de Segurança Pública, João Nogueira Júnior.
6: A cartilha, atuação da Polícia Militar e Guarda Municipal da Busca de Pessoas Desaparecidas, o guia de orientações às autoridades centrais e estaduais e o diagnóstico da gestão de pessoas falecidas com identidade desconhecida. Nosso objetivo é fortalecer a capacidade institucional dos entes federativos e estimular a atuação articulada entre todos os atores envolvidos.
4: Dados da Secretaria Nacional de Segurança Pública apontam que no Brasil 60% dos desaparecidos são encontrados. Reportagem Cleide Lopes.
2: Violência contra a mulher pode se esconder atrás de uma tela de computador ou celular.
3: Ofensas virtuais, ataques de ódio, perseguição e exposição da nudez são casos vividos por muitas mulheres no ambiente digital.
2: O governo federal editou medidas voltadas às plataformas para que elas tenham mais agilidade e rigidez nesses casos.
7: Em cada 10 brasileiras com 16 anos ou mais sofreu violência digital no último ano, segundo dados levantados pelo Data Senado, Instituto de Pesquisa do Senado Federal. São quase 9 milhões de vítimas de crimes como perseguição, o chamado stalking, ataques de ódio online e exposição não consentida.

0: Tida de imagens íntimas. Em muitos casos, o agressor é parceiro, ex-parceiro ou alguém do convívio da vítima. Rose Leonel faz parte dessas estatísticas. Ela teve fotos íntimas divulgadas na internet, sofreu linchamento moral e chegou a perder o emprego. Hoje é uma ativista.
1: Eu falei, assim que eu puder, se sair a condenação do meu ex, eu vou criar uma ONG para ajudar esses mulheres. E foi o que eu fiz. Nós criamos a ONG, Marias da Internet, e de lá para cá nós temos trabalhado atendendo vítimas em todo o Brasil e fora do Brasil também.
0: No mês passado foi assinado um decreto com normas para as plataformas digitais. Segundo o texto, as empresas devem atuar rapidamente nesses casos, principalmente de exposição não consentida de imagens íntimas, com prazo de até 2 horas para a retirada do material, e também terão que reforçar o combate aos ataques de ódio. Outra mudança é que as plataformas precisam ter um canal específico e de fácil acesso para denúncias e informar os usuários sobre o Ligue 180, Central de Atendimento à Mulher. Janara Kalini, chefe da Assessoria Especial de Comunicação do Ministério das Mulheres, fala sobre a importância de atuar junto às plataformas.
2: Fazer com que as plataformas sejam mais rápidas e proativas em retirar esse conteúdo, em banir perfis ofensivos, isso é muito mais eficiente para manter um ambiente de paz para as mulheres.
0: No caso das plataformas que vendem anúncios na internet, elas terão que guardar informações sobre quem pagou por aquela publicidade. O objetivo é identificar os responsáveis caso aquele conteúdo cause prejuízos ou seja usado para cometer crimes. A fiscalização das plataformas digitais vai ficar a cargo da Agência Nacional de Proteção de Dados. Reportagem Luciana Colares de Holanda.
3: Amanhã, os cidadãos de Belém, no Pará, terão uma ótima oportunidade de renegociar dívidas pelo programa Desenrola.
4: É que a cidade vai receber o Governo do Brasil na Rua, iniciativa que leva serviços do governo federal para as capitais, em parceria com o governo do estado e prefeitura.
3: Com isso, quem quiser vai poder ter ajuda para fazer a renegociação pelo Desenrola.
5: O Governo do Brasil na Rua chega ao Parque da Cidade em Belém, no Pará, nesta sexta-feira, 12 de junho. A capital é a 22ª cidade do país a receber o programa do Governo Federal, com o apoio do Governo do Estado e da Prefeitura Municipal. O projeto aproxima serviços públicos essenciais da população. Entre os mais procurados está o novo Desenrola Brasil, para renegociação de dívidas. A coordenadora de Participação Social e Diversidade do Ministério da Fazenda, Ana Sobral, explica que a medida é importante, principalmente para ajudar as famílias que precisam de orientação para acessar o programa.
6: Muitas pessoas ainda têm dúvidas sobre como acessar o programa, verificar as condições de renegociação ou entender quanto realmente podem pagar para quitar suas dívidas. Nós orientamos sobre como acessar o Desenrola pelos aplicativos dos bancos, fazemos simulação utilizando a calculadora do programa e ajudamos as pessoas a compreenderem melhor as opções disponíveis para a negociação.
5: Estandes da Caixa Econômica Federal e do Banco do Brasil estarão no local para auxiliar a população na adesão ao programa. Segundo Ana Sobral, isso é importante para que as pessoas tomem conhecimento do valor da dívida e consigam as melhores condições possíveis.
6: E quando a dívida é com o Banco do Brasil ou com a Caixa, nós fazemos um encaminhamento para os estandes desses bancos, onde a negociação pode ser realizada na hora. Uma dúvida muito comum é quando a pessoa não sabe exatamente o valor atualizado da dívida. Nesses casos, nós utilizamos a calculadora do Desenrola para fazer uma estimativa do valor que poderá ser pago após a negociação.
5: A programação será no portão 9 do Parque da Cidade, das 9 horas da manhã às 5 horas da tarde desta sexta-feira. O acesso é pela Avenida Senador Lemos. Além do Desenrola Brasil, outros serviços serão ofertados, como perícias do INSS sem agendamento prévio, pé de meia e reforma Casa Brasil. Reportagem Joxan Natividade.
4: Mais mais 300 pessoas aprovadas no último Concurso Público Nacional Unificado, CPNU2, foram nomeadas.
3: A portaria do Ministério da Gestão e da Inovação em Serviços Públicos prevê a nomeação dos analistas técnicos executivos e a formação de cadastro de reserva do Ministério.
7: Foi autorizada a nomeação de 300 aprovados na segunda edição do Concurso Público Nacional Unificado, o CPNU2, e também a formação de cadastro de reserva do quadro de pessoal do Ministério da Gestão e da Inovação. As 300 vagas, todas de nível superior, são para o cargo de analista técnico executivo, que permite a atuação dos servidores em diferentes áreas e órgãos da administração pública federal. As nomeações individuais e os procedimentos relativos à posse serão publicados posteriormente pelos canais oficiais do Ministério da Gestão e da Inovação em Serviços Públicos. Informações sobre documentação, prazos e entrada em exercício podem ser acessadas no portal do servidor e na página oficial do Concurso Público Nacional Unificado, que é gov.br/gestão/concurso-nacional. Daniele Popov para a Voz do Brasil.
4: A agricultura brasileira deve registrar mais uma safra recorde.
3: A Companhia Nacional de Abastecimento prevê que serão colhidas 358 milhões e 600 mil toneladas de grãos, aumento de 1,8% em relação ao ciclo anterior.
4: O levantamento indica crescimento nas culturas de soja, milho e café na safra 2025-2026.
3: Já o Instituto Brasileiro de Geografia e Estatística trabalha com uma estimativa de 358 milhões e 400 mil toneladas, em crescimento de 1,2%.
4: O IBGE mede a safra de janeiro a dezembro e a Conab adota ano safra, que geralmente vai de setembro de um ano a agosto do ano seguinte.
3: E essas foram as notícias do Governo do Brasil.
4: Uma realização da Secretaria de Comunicação Social da Presidência da República.
3: Com produção da empresa Brasil de Comunicação.
4: Fique agora com as notícias do Poder Judiciário e do Congresso Nacional. Boa noite.
3: Boa noite para você e até amanhã.
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10: STF julga recursos sobre responsabilidade de redes sociais.
11: STJ mantém indenização à família que pagou por tratamento após descumprimento de ordem judicial pelo Estado.
10: Senado Federal inspeciona códigos-fonte dos sistemas eleitorais.
11: Boa noite, eu sou Marcela Luiza.
10: E eu sou Walter Lima.
11: O plenário do Supremo Tribunal Federal votou na sessão plenária desta quinta-feira pelo aprimoramento da decisão que definiu parâmetros para a responsabilização das plataformas digitais por conteúdos publicados por terceiros.
10: Os ministros analisaram recursos contra a decisão que alterou a aplicação do artigo 19 do Marco Civil da Internet. A questão envolve a tese fixada pelo STF, que alterou o regime de responsabilização das empresas provedoras de aplicações de internet.
11: Pela regra anterior, as plataformas só respondiam civilmente por danos gerados por terceiros se descumprissem ordem judicial específica de retirada. Pelos novos critérios, as plataformas podem ser responsabilizadas se não atuarem imediatamente para retirar publicações que envolvam crimes graves como terrorismo, racismo, homofobia, tentativa de golpe de Estado, instigação ao suicídio ou mutilação, além de crimes contra mulheres e crianças.
10: Na sessão de hoje, o relator de parte dos recursos apresentados ao Supremo Ministro Dias Toffoli propôs que esse entendimento tenha efeitos apenas para o futuro, a partir da publicação da ata do julgamento em 27 de junho de 2025. Com isso, a nova interpretação não alcançaria fatos antigos que ainda não haviam sido levados ao judiciário.
11: Quando o poder público não cumpre ordem judicial para garantir tratamento de saúde, a obrigação de custear o atendimento pode ser convertida em indenização.
10: O entendimento é do STJ. Fátima Uchoa.
12: Uma mulher entrou na justiça para garantir a internação compulsória do filho com vários problemas de saúde. Segundo segundo ela, não havia vaga adequada para o tratamento no estado onde a família morava, então pagou a internação na capital paulista. Como o estado não cumpriu a ordem judicial para custeá-la, a mulher pediu que a obrigação fosse convertida em indenização pelos gastos. O ente público foi condenado a pagar pouco mais de R$20 mil e a segunda turma do STJ manteve a determinação. Para a relatora ministra Maria Tereza de Assis Moura, não houve decisão fora do pedido da ação e, como a ordem judicial não foi cumprida, a indenização foi uma adaptação à realidade do caso, o que é permitido por lei.
11: Semana da Conciliação Trabalhista 2026 atendeu mais de 500 mil de pessoas.
10: Os valores movimentados superam os R$2 bilhões. Marla Lacerda.
13: Os números são recordes. Na 10ª edição do mutirão, que aconteceu de 25 a 29 de maio, foram realizadas mais de 97 mil audiências de conciliação em todo o país. Foram fechados mais de 30 mil acordos. No TST, mais de R$100 mil foram arrecadados em processos encerrados. A ideia da campanha é incentivar os acordos e reduzir o volume de ações e o tempo de espera dos trabalhadores para resolver pendências na justiça. Um ganho que vai além de resultados financeiros. O fim de uma disputa é um alívio tanto para a empresa quanto para o trabalhador.
11: Senado Federal inspeciona códigos-fonte dos sistemas eleitorais.
10: Os códigos foram abertos para inspeção em outubro do ano passado. Fábio Ruas.
14: O representante do Senado foi recebido pela equipe da Secretaria de Tecnologia da Informação do TSE. Ele viu uma urna desmontada e analisou a programação dos códigos-fonte. O Senado é a segunda instituição a fazer a inspeção. A primeira foi o Partido União Brasil, que foi ao TSE em maio. Os códigos-fonte são o conjunto de instruções que orientam o funcionamento da urna e dos sistemas eleitorais. A inspeção pode ser feita até setembro, quando será realizada a cerimônia de assinatura digital e lacração dos sistemas eleitorais. A Confederação Nacional do Comércio tem inspeção agendada para a próxima segunda-feira, dia 15 de junho.
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11: Uma boa noite.
10: E até amanhã.
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1: Eu sou Paula Groba.
2: E eu sou Ricardo Nakaoka.
1: E estes são os destaques de hoje do Jornal do Senado, que começa agora.
2: Renegociação de dívidas rurais. Linha de crédito vai atender produtores com perdas de safra entre 2019 e 2025.
1: Brasileira que inventou caneta detectora de câncer defende tecnologia no SUS.
2: Ensino domiciliar recebe apoio em debate no Senado.
1: Boa noite.
2: Boa noite.
1: Em uma tentativa de dar fôlego a produtores rurais afetados por crises climáticas e oscilações do mercado internacional, o Senado aprovou um projeto que cria mecanismos para a renegociação de dívidas no campo. A proposta autoriza o uso de recursos do fundo do pré-sal e de outras fontes para financiar novas linhas de crédito destinadas a agricultores que acumularam prejuízos nos últimos anos.
2: O texto, aprovado com alterações, segue agora para nova análise da Câmara dos Deputados. Repórter Alexandre Campos.
3: Pelo texto, poderão ser beneficiários da linha de crédito especial os produtores rurais, associações e consórcios que no período entre 2019 e 2025 tenham registrado em duas ou mais safras perdas de no mínimo 30% da renda bruta agropecuária comprovadas por laudo técnico. Ex-ministra da Agricultura, a senadora Tereza Cristina, do PP de Mato Grosso do Sul, afirmou que a renegociação é essencial para o setor agrícola, que enfrenta um cenário de dificuldade motivado por diversos fatores.
4: Nós temos as commodities em baixa, nós temos os juros em alta, nós plantamos uma safra com o dólar a 6 e estamos colhendo com o dólar a 5. Isso é mortal para os preços dos agricultores, fora o problema que o Rio Grande do Sul teve climático e outros estados brasileiros.
3: O texto ainda permite a concessão de desconto para liquidação até o final de 2027 de dívidas de mini, pequenos e médios produtores rurais referentes a operações de crédito contratadas até 31 de dezembro de 2018 e a renegociação de dívidas de produtores de municípios nas áreas de atuação da SUDEN e da SUDAM.
1: E a regularização de áreas rurais embargadas por questões ambientais poderá se tornar mais ágil no país.
2: A Comissão de Agricultura aprovou por unanimidade um projeto que altera o Código Florestal e permite a celebração de acordos entre produtores rurais e órgãos de fiscalização para facilitar a recuperação e a regularização dessas propriedades. Repórter Marcela Cunha.
5: O projeto do senador Sérgio Petecão, do PSD do Acre, prevê que o produtor poderá buscar a regularização da área rural junto ao órgão ambiental. Esse processo será feito por meio de um termo de compromisso, com obrigações para interromper a irregularidade, reparar o dano e regularizar a área. E não vale para atividades como garimpo ilegal, grilagem e infrações em terras indígenas ou unidades de conservação. O relator, senador Zequinha Marinho, do Podemos do Pará, defende que o embargo, criado para interromper danos ambientais, não vire uma punição sem prazo definido.
6: Lá no meu estado, o estado do Pará, o que tem de gente que já cumpriu tudo, mas continua embargado, é uma coisa assustadora. A gente precisa regularizar isso para que a economia rural não venha quebrar, como está acontecendo em função desses embargos.
5: Entre as mudanças feitas pelo relator está um cronograma para análise de embargos que já estão em vigor, priorizando os mais antigos. Durante a discussão, senadores defenderam que o embargo fique limitado à área onde ocorreu a infração, sem comprometer toda a propriedade ou outras áreas vinculadas ao produtor.
1: A possibilidade de pais assumirem integralmente a educação dos filhos dentro de casa voltou ao centro do debate no Senado.
2: Defensores do chamado ensino domiciliar ou homeschooling afirmam que a modalidade amplia a liberdade das famílias e pode oferecer uma formação mais personalizada para crianças e adolescentes. Os detalhes com Márcio Maturana.
7: O presidente da Associação Nacional de Educação Domiciliar, Carlos Vinícius Reis, defendeu o chamado homeschooling com argumentos religiosos.
8: Quando Deus estabeleceu de maneira ainda mais clara que os pais deveriam educar os seus filhos, transmitir para eles a sua fé, seus valores, a sua moral, a sua concepção. E isso, nenhum Estado, nenhum regime, nenhuma Constituição poderia atentar contra.
7: O senador Eduardo Girão, do Novo do Ceará, foi o requerente da audiência e presidiu a reunião. Ele revelou que já foi feito um pedido de urgência para o projeto ser votado no plenário do Senado. Estado e disse que no Brasil o ensino domiciliar vem sendo prejudicado pela justiça.
9: Nós temos a presença de pais aqui que foram ameaçados, né, inclusive com determinação de um juiz, com todo respeito a quem pensa diferente, para mim um militante.
7: A família citada por Girão participou da reunião e a experiência da condenação dos pais foi relatada pela filha Alicia Denardi, de 11 anos.
10: Meus pais foram condenados a 50 dias de detenção em regime semiaberto e esse é o único modo da gente conseguir continuar junto sem eles terem de dormir durante 50 dias com bandidos.
7: A presidente da Comissão de Direitos Humanos, Damaris Alves, do Republicanos do Distrito Federal, disse que o ensino domiciliar é uma tendência mundial.
11: O Brasil quer sentar no mundo inteiro com as nações ricas. As nações ricas têm o ensino domiciliar. Por que a gente ainda, com relação a esse tema, quer ficar na Idade das Trevas, na Idade Primitiva?
7: A Comissão de Educação, onde o projeto está sendo analisado, já fez 3 audiências públicas sobre homeschooling. A maior parte dos debatedores considerou a medida equivocada por fazer uma contraposição entre família e escola, quando as duas são necessárias. O ensino domiciliar foi associado à falta de socialização, ao risco de violência no ambiente doméstico, à desvalorização dos professores e à desconsideração das crianças com deficiência.
1: E uma tecnologia brasileira capaz de identificar células cancerígenas em tempo real durante cirurgias foi destaque em audiência pública na Comissão de Assuntos Sociais.
2: A chamada caneta que detecta o câncer, desenvolvida por uma cientista brasileira, foi apresentada como uma inovação com potencial e parlamentares defenderam a incorporação da tecnologia ao Sistema Único de Saúde. Repórter Marcela Diniz.
12: A Maspec Pen é uma caneta que identifica em mais ou menos 10 segundos células cancerígenas. Testada em cerca de 450 cirurgias para a retirada de 12 tipos de tumores, a tecnologia permitiu uma operação precisa, sem retirada de mais tecido do que o necessário, o que reduziu o tempo de recuperação dos pacientes, a necessidade de novas operações e também de quimio e radioterapias complementares. A invenção é da cientista brasileira Lívia Schiavinato Eberlin, formada pela Unicamp e que atua hoje na Baylor College of Medicine, em Houston, no estado americano do Texas. No Brasil, o Hospital Albert Einstein é o primeiro fora dos Estados Unidos a conduzir testes clínicos em pacientes com cânceres de pulmão e tireoide. Em audiência no Senado, Lívia Eberlin defendeu a incorporação da tecnologia ao Sistema Único de Saúde.
13: Todos os dias a gente recebe uma mensagem perguntando, Lívia, quando que estará disponível no SUS? E essa é a realidade que a gente precisa mudar, né? O acesso à tecnologia de ponta tem que ser para todos.
12: A senadora doutora Eudócia, do PSDB de Alagoas, que presidiu o debate, defendeu rapidez nas análises da Anvisa e da Comissão Nacional de Incorporação de Tecnologias no SUS, a Conitec, para que a caneta detectora de câncer possa ser oferecida nos tratamentos oncológicos da rede pública de saúde.
1: Enquanto o mundo volta as atenções para o futebol com a abertura da Copa do Mundo masculina nesta quinta-feira, o Brasil segue avançando nos preparativos para receber a Copa do Mundo feminina de 2027.
2: O Senado aprovou um projeto que estabelece regras para a isenção do ISS sobre serviços ligados à organização e à realização da competição. A medida busca garantir o cumprimento dos compromissos assumidos pelo país junto à FIFA para sediar o torneio. Repórter Pedro Pincer.
14: A medida não cria automaticamente o benefício, mas estabelece uma base legal para que os municípios decidam, por meio de legislação própria, se vão ou não adotar a desoneração. A adoção de incentivos fiscais costuma fazer parte desse tipo de acordo internacional, com o objetivo de garantir a estrutura necessária para a realização da competição. Para o relator, senador Romário, do PL do Rio de Janeiro, a realização da Copa no Brasil transcende a questão econômica.
15: Agora na Copa Feminina, sem projetos e obras faraônicas, estamos falando do mais importante, da essência do esporte, o legado social que ela deixará. Estamos falando de jovens e crianças que certamente irão se inspirar com as atletas e com a festa nos estádios.
14: O evento será disputado em Brasília, Belo Horizonte, Rio de Janeiro, São Paulo, Recife, Salvador, Fortaleza e Porto Alegre. O texto segue agora para a sanção presidencial.
2: Edição de Paula Gromba e trabalhos técnicos de João Lira, o Jornal do Senado fica por aqui. Acompanhe agora as notícias da Câmara dos Deputados. Boa noite.
1: Boa noite e até amanhã.
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17: Relator apresenta nova versão à proposta que criminaliza a misoginia.
18: Projeto prevê redução de desigualdades regionais no tratamento do câncer.
17: Câmara pode votar adesão do Brasil a medidas contra a violência no trabalho.
19: Boa noite. A Câmara pode votar a adesão do Brasil à Convenção Internacional que prevê punições e reparações para assédio e violência no trabalho. O repórter Antônio Vital tem os detalhes da proposta.
20: Ganhou o regime de urgência e pode ser votado pelo plenário da Câmara a proposta que aprova a adesão do Brasil à Convenção da Organização Internacional do Trabalho, a OIT, com medidas contra violência e assédio no trabalho. O regime de urgência permite que o texto seja votado diretamente no plenário sem passar pela análise das comissões permanentes da Casa, mas a votação provocou discussão com críticas da oposição. A Convenção 190 da OIT é o primeiro tratado internacional a reconhecer o direito de todas as pessoas a um mundo de trabalho livre de violência e assédio. Os países que ratificarem o texto ficam obrigados a adotar medidas, como proibir violência e assédio contra trabalhadores e garantir reparação às vítimas e sanções aos autores. A Convenção considera violência e assédio baseados no gênero como práticas inaceitáveis e inclui o assédio sexual como violência praticada contra as pessoas em razão do seu sexo e gênero. Outro trecho estabelece que as medidas previstas na Convenção se aplicam à violência e assédio que ocorrem no trabalho, inclusive durante os deslocamentos do empregado. Deputados da oposição criticaram a adesão do Brasil à Convenção. Para o deputado Cabo Gilberto Silva, do PL da Paraíba, o texto pode acarretar punições aos empregadores, mesmo que a violência ocorra fora do ambiente de trabalho. Já o deputado Márcio Marinho, do Republicanos da Bahia, sugeriu a alteração para que a expressão gênero seja interpretada como uma referência ao sexo da pessoa. O deputado Kim Kataguiri, do Missão de São Paulo, disse que os termos do tratado são vagos.
21: Obviamente, sempre se coloca palavras bonitas para tentar justificar enfrentamento a assédio, coisas que todos são favoráveis, mas quando você vai ver nas definições, você coloca aqui a violência e o assédio, a definição. Um conjunto de comportamentos e práticas inaceitáveis ou ameaças de tais comportamentos que sejam suscetíveis de causar dano econômico. O que é uma ameaça de um comportamento inaceitável capaz de causar um dano econômico?
20: A Convenção entrou em vigor em 2021 e até 2023 já tinha sido ratificada por 27 países, entre os quais a Inglaterra, Espanha, Itália, Uruguai, Peru e Argentina. Na Câmara, parecer pela aprovação do texto apresentado pela deputada Fernanda Melchiona, do PSOL, do Rio Grande do Sul, não chegou a ser votado pela Comissão de Relações Exteriores. Ela citou estudos que indicam que uma em cada três mulheres afirma ter sofrido algum tipo de assédio sexual no ambiente de trabalho. Ao defender o regime de urgência para a proposta, a deputada Jaque Rocha, do PT do Espírito Santo, disse que a convenção amplia o combate à violência.
22: Essa ratificação, ela cria uma base internacional para fortalecer e ampliar os instrumentos de combate à violência e principalmente fortalecendo leis como nós aprovamos aqui, que cria o programa Emprega Mais Mulheres, para dar mais suporte às medidas administrativas e de proteção no serviço público e privado.
20: Ainda não há data para votação no plenário da Câmara da proposta que aprova a adesão do Brasil à Convenção da OIT sobre combate à violência e assédio no trabalho. Da Rádio Câmara de Brasília, Antônio Vital.
16: Trabalho.
17: Alexandre Lindemaier, do PT do Rio Grande do Sul, celebra a aprovação na Câmara de proposta que acaba com a escala 6x1. O parlamentar afirma que a redução da jornada para 40 horas semanais representa um avanço para a qualidade de vida dos trabalhadores.
18: Alexandre Lindemaier critica projeto apresentado no Senado que permite regime flexível de trabalho com pagamento baseado nas horas cumpridas. Ele avalia que a medida ameaça direitos trabalhistas ao reduzir a previsibilidade de jornada, salário e descanso.
17: Enfermeira Rejane, do PCdoB do Rio de Janeiro, critica o que classifica como terceirização da saúde pública por meio das organizações sociais. Ela avalia que o modelo das chamadas OSs impõe metas e cobranças que precarizam o trabalho de profissionais responsáveis pelo cuidado dos pacientes.
18: Enfermeira Rejane defende a criação de uma CPI na Assembleia Legislativa do Rio de Janeiro para investigar a atuação das organizações sociais. Ela afirma que essas entidades adotam contratos marcados por pejotização, com relatos de salários atrasados e perda de direitos trabalhistas.
16: Desenvolvimento Regional.
17: pedido de vista adiou a votação de uma proposta que aumenta os repasses federais para municípios e cria fundos para as regiões Sul e Sudeste. A repórter Noelle Nobre tem mais detalhes da votação.
0: Um pedido de vista coletivo adiou para o próximo dia 17 de junho a votação da proposta de emenda à Constituição que aumenta em um ponto percentual os repasses da União para o Fundo de Participação dos Municípios, o FPM. A proposta, em análise em comissão especial da Câmara, também cria fundos constitucionais de financiamento para as regiões Sul e Sudeste. O adiamento foi solicitado pelo deputado Reginaldo Lopes, do PT de Minas Gerais, um dos autores da PEC original, para que os parlamentares tenham mais tempo de dialogar sobre o texto elaborado pelo relator, deputado Arnaldo Jardim, do Cidadania de São Paulo. Lopes explicou.
3: E a ideia é que pudesse, então, construir uma transição para a aprovação desta emenda constitucional. Se for possível, eu preferia, então, que a gente pudesse, sei lá, suspender ou deixar para a gente apreciar na semana que vem.
0: O parecer de Arnaldo Jardim prevê que a União entregue a estados e municípios 53% da arrecadação do imposto de renda, do IPI e do novo imposto seletivo. Atualmente, esse índice é de 50%. Com a mudança, o FPM passará a receber uma parcela adicional de 1% em março de cada ano, somando-se aos repasses já existentes de julho, setembro e dezembro. O relator argumentou que o reforço no FPM é vital para prefeituras que lidam com custos operacionais crescentes. Além disso, o texto institui fundos para o Sul e Sudeste, destinando 1% da arrecadação federal para cada região financiar o setor produtivo local por meio de bancos regionais. O objetivo, segundo Arnaldo Jardim, é dar tratamento igualitário às regiões do país.
4: A região Nordeste já tem um fundo de desenvolvimento, a região Centro-Oeste também o tem, a região Norte tem um fundo de desenvolvimento e exatamente as duas outras regiões. As regiões Sul-Sudeste não tem.
0: O texto atual incorpora sugestões de outras propostas que tratam do assunto e estão sendo analisadas na Câmara. Da Rádio Câmara de Brasília, Noelle Nobre.
16: Economia.
18: Beto Preto, do PSD do Paraná, apresentou o projeto de lei que prevê a extinção do Conselho Administrativo de Recursos Fiscais, o CARF. Ele argumenta que o modelo atual contribui para a demora no julgamento de processos envolvendo grandes débitos tributários.
17: O deputado apoia um novo sistema de contestação fiscal, no qual os contribuintes tenham acesso mais célere à análise judicial de seus casos. Para Beto Preto, a ideia é modernizar os procedimentos e tornar a relação entre cidadãos e administração tributária mais simples e eficiente.
16: Agricultura.
18: Rafael Simões, do União de Minas Gerais, cobra do governo federal medidas contra a concorrência desleal no comércio de leite importado da Argentina e do Uruguai. O legislador afirma que produtores brasileiros estão decepcionados com a falta de ação por parte do executivo.
17: Rafael Simões destaca a força da pecuária leiteira do Brasil para a economia nacional. Ele também defende a aprovação de propostas que criem uma linha especial de renegociação de dívidas de produtores rurais afetados por eventos climáticos com o uso de recursos do Fundo Social do Pré-Sal.
16: Transportes.
18: Eduardo Bismarck, do PV do Ceará, pede ao DENIT medidas para aumentar a segurança na BR-304, no trecho que corta o município de Aracati. Entre as reivindicações estão a retirada de lombadas das pontes sobre o rio Jaguaribe e a adoção de alternativas que reduzam os acidentes.
17: O parlamentar também defende a implantação de uma rotatória e o reforço da sinalização no acesso às praias de Canoa Quebrada, Marjolândia e Quixaba. Segundo ele, as intervenções são necessárias para melhorar a mobilidade e acompanhar o crescimento do turismo na região.
16: Segurança Pública.
18: A relatora da proposta que criminaliza a misoginia apresentou ajustes ao texto principal que está em debate na Câmara. A expectativa é que o projeto seja votado ainda este mês no plenário, como informa o repórter José Carlos Oliveira.
5: A coordenadora do Grupo de Trabalho de Criminalização da Misoginia, deputada Tabata Amaral, do PSB de São Paulo, anunciou ajustes no projeto de lei sobre o tema, já aprovado no Senado e com possível votação no plenário da Câmara dos Deputados ainda neste mês, com relatoria da própria deputada. O texto original equipara a misoginia ao crime de racismo, o que a torna inafiançável e imprescritível. Tabata alterou principalmente a definição de misoginia.
6: A fim de preservar a uniformidade conceitual da legislação penal e processual penal sobre o tema, propomos a substituição dos termos ódio e aversão previstos no projeto para a caracterização da misoginia pelas expressões menosprezo ou discriminação em razão da condição de mulher.
5: Tabata Amaral afirmou que a aprovação da proposta será avanço civilizatório essencial. A misoginia é descrita como fenômeno estrutural profundamente enraizado em relações de poder historicamente marcadas pela desigualdade de gênero. A deputada também identificou crescente disseminação de comunidades e redes de conteúdo na internet associadas à chamada machosfera, que difundem narrativas de hostilidade ao feminino e promovem processos de radicalização, sobretudo entre jovens. Entre outros pontos, o novo texto de Tabata Amaral prevê suspensão temporária de conta ou perfil de internet que veiculem conteúdo ilícito.
6: A gente precisa aprovar esse texto ainda nesse mês, porque enquanto a gente não atualiza a legislação, a gente vai ter criminosos que não só se sentem à vontade, mas estão sendo autorizados todos os dias a dizerem que mulheres podem e devem ser assassinadas, podem e devem ser humilhadas, podem e devem ser estupradas. É isso o que a gente quer combater.
5: Segundo a deputada, as audiências do grupo de trabalho da Câmara mostraram que o feminicídio é muitas vezes uma morte anunciada, precedida por violência verbal e simbólica. Tabata Amaral manteve a previsão de pena de 2 a 5 anos de reclusão e multa para crimes praticados em razão de misoginia, mas incluiu, entre os agravantes, o crime contra criança, adolescente e pessoa idosa ou com deficiência. O texto ainda poderá passar por novos ajustes até 16 de junho, quando será votado no GT e depois levado ao Colégio de Líderes e ao plenário, possivelmente na mesma semana, de acordo com a deputada.
6: E aí, fiquem muito à vontade nos próximos dias para me procurar, para que a gente possa ir ajustando e que traga, de fato, um consenso de todos os membros do nosso grupo de trabalho.
5: Tabata Amaral também definiu propostas prioritárias complementares ao projeto de lei principal. Duas já estão formalizadas e tratam do enfrentamento à violência digital contra as mulheres. A outra proposta é um anteprojeto sobre investigação e atendimento das vítimas de ato de misoginia, com medidas de prevenção à violência doméstica e familiar contra a mulher. A deputada Talíria Petroni, do PSOL do Rio de Janeiro, manifestou otimismo quanto à rápida aprovação dos textos no Congresso.
8: Tem muitas diferenças que constituem as deputadas da bancada feminina, mas tem também muitas coisas que nos unem. E, lamentavelmente, a violência é uma delas. 367 meninas menores de 18 anos foram vítimas de feminicídio nos últimos 5 anos. Uma vida inteira interrompida pelo feminicídio. Isso é chocante num país que, infelizmente, todo ano mata quase 1.500 mulheres por serem mulheres.
5: O grupo de trabalho ainda apresentou uma indicação ao Ministério das Mulheres para a regulamentação de medidas de prevenção e enfrentamento à violência digital contra a mulher, além de ações preventivas em articulação com os órgãos federais. Da Rádio Câmara de Brasília, José Carlos Oliveira.
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24: Política.
17: Rogério Correia, do PT de Minas Gerais, exige apuração sobre documentos divulgados por reportagem a respeito de pagamentos do Banco Master ao filme Dark Horse, ligado à trajetória do ex-presidente Jair Bolsonaro. Ele afirma que o material indica repasses em dólar entre 2025 e 2026.
18: Rogério Correia questiona a origem dos recursos envolvidos. O deputado pede investigação sobre uma possível conexão entre as transferências feitas ao projeto cinematográfico e verbas da Previdência dos Servidores do Estado do Rio de Janeiro.
17: Coronel Crisóstomo, do PL de Rondônia, elogia a postura dos políticos da direita diante dos desafios enfrentados pelo Brasil. Ele afirma que os parlamentares de oposição têm contribuído para o fortalecimento da segurança pública, do agronegócio e de valores ligados à família.
18: Coronel Crisóstomo acrescenta que o país também precisa de mudanças na condução da economia para evitar mais pressão sobre a população. O deputado critica a política econômica do governo federal, citando o editorial da imprensa que alerta sobre o aumento de gastos públicos.
17: Ricardo Maia, do MDB, faz um balanço de sua agenda no interior da Bahia, destacando encontros com lideranças políticas e comunidades locais. Ele afirma que sua presença nos municípios fortalece o diálogo com a população e permite acompanhar de perto as demandas regionais.
18: Ricardo Maia também ressalta a participação em inaugurações e visitas a obras em andamento. Ele defende que a atuação no interior é fundamental para contribuir com ações voltadas ao desenvolvimento local e à melhoria da qualidade de vida da população.
16: Saúde.
17: A Comissão de Finanças e Tributação da Câmara aprovou proposta para ampliar o combate ao câncer e a assistência aos pacientes, reduzindo as desigualdades regionais de acesso ao tratamento. A repórter Sofia Peçanha tem os detalhes.
7: A Comissão de Finanças e Tributação da Câmara dos Deputados aprovou a criação de um Programa Nacional para Combate ao Câncer. Originalmente, o projeto estabelecia o Fundo Nacional de Combate ao Câncer e de Assistência a Portadores, mas, por recomendação do relator do texto, o deputado Merlong Solano, do PT do Piauí, a comissão optou por substituir o fundo pelo Programa Nacional de Combate ao Câncer e de Assistência a Portadores. Entre as prioridades previstas estão a prevenção e o diagnóstico precoce da doença, a ampliação do acesso aos serviços de oncologia, a qualificação de profissionais de saúde e apoio à pesquisa científica. Se a proposta for transformada em lei, o Ministério da Saúde deverá regulamentar o programa e definir as ações necessárias para sua implementação. Segundo Merlong Solano, ações de prevenção e diagnóstico precoce são fundamentais para aumentar as chances de sucesso no tratamento.
9: A gente sabe que o câncer é uma das enfermidades que mais agrava a vida das pessoas, mas felizmente ele cada vez mais tem cura, desde que haja cuidados preventivos e tratamento rápido, até mesmo precoce, se for possível, melhor. O que implica na montagem de toda uma rede de informação e de diagnóstico precoce.
7: O texto também determina que o programa prioriza a redução das desigualdades regionais no acesso aos serviços oncológicos. O relator afirma que a intenção é reduzir a necessidade dos pacientes se deslocarem longas distâncias para realizar exames, consultas ou tratamentos especializados.
9: Também no projeto a gente estabeleceu a necessidade do Ministério dar especial atenção à descentralização dessa rede, no sentido de diminuir a desigualdade regional que existe em relação ao acesso ao tratamento do câncer.
7: A criação de um Programa Nacional de Combate ao Câncer será analisada agora pela Comissão de Constituição e Justiça, antes de seguir ao Senado. Da Rádio Câmara de Brasília, Sofia Peçanha.
16: Direitos Humanos.
18: Robinson Faria, do PP do Rio Grande do Norte, quer impedir a aplicação de punições baseadas na lei do silêncio em situações relacionadas a comportamentos de pessoas com transtorno do espectro autista. A ideia é evitar constrangimentos contra famílias atípicas.
17: Robinson Faria afirma que a proposta surgiu após o relato de uma mãe

0: Marco Oceano tocando por aqui na nossa sequência do Bandas e Companhia. Vem chegando Hora do Tchê. Tem JJSV Morena, Fogo de Chão. Eu acho que não, Hora do Tchê.
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1: Ouvimos aí Fogo de Chão, eu acho que não. Fechou mais uma sequência, intervalo que vem chegando. A gente volta já com recordações flashback de banda.
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1: Bandas e Companhia que vai seguindo com recordações, flashback de bandas. Vem por aqui Pérola Negra, Um Homem Traído, tem sétimo sentido, Química do Amor. E ainda Céu e Cantos, A Rosa e o Beija-Flor. Recordações, flashback de bandas.
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0: Um beijo à flor. Vamos fechando mais uma sequência por aqui com G10, sozinha 2. Depois desse intervalo, e depois do intervalo tem as saideiras de hoje aqui do Bandas e Companhia.
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0: De volta por aqui, Bandas e Companhia, na Saideiras, Rota do Baile. Seu pedido é uma ordem, tem surtada nosso balanço, KN do Brasil, Lembranças de Amor. Tem ainda a terceira dimensão, Se For Chorar, manda áudio. Tô seguindo por aqui com as Saideiras e a gente se encontra amanhã, porque amanhã tem mais Bandas e Companhia. Até amanhã.

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